vosso ventre, Jesus. Santa Maria, Mãe de Deus, rogai por nós, pecadores, agora e na hora de nossa morte. Amém. Ave Maria, cheia de graça, o Senhor é convosco. Bendita sois vós entre as mulheres, e bendito é o fruto de vosso ventre, Jesus. Santa Maria, Mãe de Deus, rogai por nós, pecadores, agora e na hora de nossa morte. Amém. Ave Maria, cheia de graça, o Senhor é convosco. Bendita sois vós entre as mulheres, e bendito é o fruto de vosso ventre, Jesus. Santa Maria, Mãe de Deus, rogai por nós, pecadores, agora e na hora de nossa morte. Amém. Ave Maria, cheia de graça, o Senhor é convosco. Bendita sois vós entre as mulheres, e bendito é o fruto de vosso ventre, Jesus. Santa Maria, Mãe de Deus, rogai por nós, pecadores, agora e na hora de nossa morte. Amém. Ave Maria, cheia de graça, o Senhor é convosco. Bendita sois vós entre as mulheres, e bendito é o fruto de vosso ventre, Jesus. Santa Maria, Mãe de Deus, rogai por nós, pecadores, agora e na hora de nossa morte. Amém. Enviai, Senhor, operários à vossa messe, pois a messe é grande e poucos são os operários.

Reunimo-nos para celebrar a Páscoa dominical e fazer experiência do encontro com o Senhor que vai passar. Presente na palavra e na Eucaristia, Jesus deseja fortalecer nossa fé e ser nossa segurança nas tempestades que enfrentamos na vida. Celebremos em comunhão com os vocacionados a vida em família, especialmente com os pais neste seu dia. Iniciemos nossa Santa Missa cantando.

0: Seja louvado nosso Senhor Jesus Cristo.
1: Para sempre seja louvado.
0: Jesus, Maria e José.
1: A nossa família, a vossa é.
0: Um bom dia a todos.
1: Bom dia.
0: Que bom que nesse dia tão especial, Dia dos Pais, Deus é nosso Pai, nós viemos à igreja para louvar e agradecer também a Deus, o Pai que Ele nos deu na nossa vida terrena. Quer este Pai seja presença, esteja ausente ou falecido. Estamos aqui também graças a este Pai. E também

aquelas mulheres que também exercem na sua família o papel de pai. São mãe, mas também conduzem a sua família com pulso firme de pai. Iniciemos esta nossa Santa Missa, neste dia tão especial para a nossa igreja, para a nossa fé. Em

0: aqui. Que a graça e a paz de Deus, o Pai, por excelência, que nos deu a alegria de começar esse dia na sua casa, em sua presença. Que o amor de Jesus, nosso Salvador e Redentor, o Filho querido, o Filho amado do Pai. E que a força, as luzes do Espírito Santo, que nos encoraja diante das tempestades da vida, e a intercessão de Nossa Senhora e de São José, e também dos pais de Santa Teresinha, estejam sempre convosco.
1: Bendito seja Deus que nos reuniu no amor de Cristo.
0: Se grandes e muitos são os nossos pecados, muito maior se manifesta o amor do nosso Deus, que é Pai. Um Pai que enviou um Filho não para condenar, mas para salvar. Porque ama e porque se importa com todos os seus filhos. Arrependidos, imploremos o perdão de Deus e a conversão do nosso coração, cantando.

0: Que Deus tenha piedade e compaixão de nós, pelas muitas vezes que não fomos um bom pai, que não amamos o suficiente, que não educamos o necessário, que não fomos presença na vida dos filhos. Que Deus nos perdoe, porque nem sempre fomos bons filhos, filhos obedientes, amáveis aos nossos pais. Ao invés de causar orgulho, muitas vezes causamos dores e sofrimentos. Perdoai-nos, Pai de bondade, porque nem sempre cuidamos bem da nossa família, cuja semana iniciamos hoje. Nós os pedimos perdão por Jesus Cristo na unidade do Espírito Santo.
1: Amém.
0: Senhor.

por este dia, por esta Eucaristia, por todos os nossos pais vivos e falecidos, presentes ou ausentes, por esta Eucaristia, pela nossa família, louvemos cantando.

0: Este é o momento da oração da coleta. Vamos rezar por todos os nossos doentes, sobretudo e também pelos pais doentes. Por todos os nossos pais falecidos, cada um coloque, quem tem pai falecido, a sua intenção particular no silêncio do seu coração. Rezaremos um ano de falecimento de Joel Nascimento Flores, 4 anos de falecimento de José Rocha da Silva e 6 anos de falecimento de Nelson Rocha da Silva. Por todos os pais falecidos, pelas nossas famílias, missionários e missionárias da Pastoral do Dízimo e por todas as famílias que colaboram com o seu dízimo, mas também por todas as famílias. Oremos. Deus eterno e todo-poderoso, a quem, inspirados pelo Espírito Santo, ousamos chamar de Pai, fazei crescer em nossos corações o espírito de adoção filial, para merecermos entrar um dia na posse da herança prometida. Concedei aos nossos pais falecidos o descanso eterno, o convívio dos santos. Aos doentes, de maneira particular aos pais doentes, dá-lhes saúde, força, coragem, fé e esperança para não desanimar e voltar às atividades da casa, da família, de prover o necessário e o sustento aos seus. E a nós, perseverança na fé. Por nosso Senhor Jesus Cristo, vosso Filho que é Deus, e convosco vive e reina na unidade do Espírito Santo, por todos os séculos dos séculos.
1: Amém.
0: Sentados, atentos, ouviremos a palavra de Deus.
2: Leitura do primeiro livro dos Reis. Naqueles dias, ao chegar a Horebe, o monte de Deus, o profeta Elias entrou numa gruta, onde passou a noite. Eis que a palavra do Senhor lhe foi dirigida nestes termos: sai e permanece sobre o monte diante do Senhor, porque o Senhor vai passar. Antes do Senhor, porém, veio um vento impetuoso e forte, que desfazia as montanhas e quebrava os rochedos. Mas o Senhor não estava no vento. Depois do vento, houve um terremoto, mas o Senhor não estava no terremoto. Passado o terremoto, veio um fogo, mas o Senhor não estava no fogo. E depois do fogo, ouviu-se um murmúrio de uma leve brisa. Ouvindo isso, Elias cobriu o rosto com o manto, saiu e pôs-se à entrada da gruta. Palavra do Senhor.
1: Graças a Deus.

0: Leitura da carta de São Paulo aos Romanos. Irmãos, não estou mentindo, mas em Cristo digo a verdade, apoiado no testemunho do Espírito Santo e da minha consciência. Tenho no coração uma grande tristeza e uma dor contínua, a ponto de desejar ser eu mesmo segredado por Cristo, em favor de meus irmãos, os de minha raça. Eles são israelitas. A eles pertence a filiação adotiva, a glória, as alianças, as leis, o culto, as promessas e também os patriarcas. Deles é que descende, quanto à sua humanidade, Cristo, ao qual está acima de todos. Deus bendito para sempre. Amém. Palavra do Senhor.
1: Graças a Deus.

0: Depois da multiplicação dos pães, Jesus mandou que os discípulos entrassem na barca e seguissem à sua frente para o outro lado do mar, enquanto ele despediria as multidões. Depois de despedi-las, Jesus subiu ao monte para orar a sós. A noite chegou e Jesus continuou ali sozinho. A barca, porém, já longe da terra, era agitada pelas ondas, pois o vento era contrário. Pelas 3 horas da manhã, Jesus veio até os discípulos andando sobre o mar. Quando os discípulos o avistaram andando sobre o mar, ficaram apavorados e disseram: "É um fantasma!" E gritaram de medo. Jesus, porém, logo lhes disse: "Coragem, sou eu, não tenhais medo." Então Pedro lhe disse: "Senhor, se és tu, manda-me ir ao teu encontro, caminhando sobre a água." E Jesus respondeu: "Vem." Pedro desceu da barca e começou a andar sobre a água em direção a Jesus. Mas quando sentiu o vento, ficou com medo e, começando a afundar, gritou: "Senhor, salva-me!" Jesus logo estendeu a mão, segurou Pedro e lhe disse: "Homem fraco na fé, por que duvidastes?" Assim que subiram no barco, o vento se acalmou. Os que estavam no barco prostraram-se diante dele, dizendo: "Verdadeiramente, tu és o Filho de Deus." Palavra da salvação.
1: Glória a vós, Senhor.
0: Podemos nos sentar para partilharmos a palavra de Deus. Queridos irmãos e irmãs aqui no interior da Igreja Matriz de Santa Teresinha do Menino Jesus, Nova Brasília, em Bituba, aos nossos rádio ouvintes que rezam conosco, nesse dia também que a gente pode dizer que é um dia de muitas lembranças, e lembranças boas, né? Mas também um dia de muitas saudades, né? Quem tem o seu pai ainda vivo, né, que ainda pode abraçar, faça, porque um dia não teremos mais. Hoje, quando nós ouvimos a primeira leitura tirada do livro dos Reis, Elias está passando por uma grande dificuldade. O profeta Elias. O profeta Elias mandou matar todos os profetas escolhidos pela rainha Jezabel, que não eram profetas de Deus, que anunciavam aquilo que a rainha determinava. Então, por causa da morte desses profetas, a rainha Jezabel começa a perseguir Elias. E Elias foge. Elias sente medo, sente um desânimo, um cansaço, uma frustração. Até porque ele acreditava ser o último profeta do Antigo Testamento. E aí, teve que fugir, teve que se esconder. Mas, assim também somos nós. Quantas vezes nós também temos vontade de fugir, de nos esconder, de largar tudo, jogar tudo para o alto, abandonar tudo, porque assim como o profeta, as coisas também muitas vezes não dão certo para nós. Às vezes uma crise, um desentendimento, uma falta de diálogo, uma falta de perdão no casamento. Às vezes um problema, uma situação mais delicada com um filho, uma filha que não quer obedecer, que prefere o caminho mais curto, mais fácil, mais prazeroso, que anda com certas amizades que a gente sabe no que vai dar. Às vezes, problemas lá no trabalho, onde Deus colocou nós. Tem dia, assim como o dia do profeta, só por Deus. Dá vontade de também nos escondermos como o profeta Elias numa caverna. Fugir de tudo e de todos. Mas não adianta, o problema vai atrás. E aí, quando nós estamos nessa situação como profeta, O profeta Elias fez uma bonita experiência do amor misericordioso e da presença de Deus. Deus se manifestou ao profeta, não na tempestade, nos raios, nos trovões, nos ventos, mas na brisa suave. Lembrando que todo sofrimento, toda preocupação passa. Só não passa o amor de Deus por nós. Deus não nos abandona, nem nos piores momentos da nossa vida, porque é Deus que nos mantém de pé, é Deus que nos dá força, é Deus que nos dá coragem para a gente continuar e perseverar em meio às alegrias e dificuldades da vida. Isso nos lembra, como lembrou ao profeta, que sem Deus nós não somos nada, que sem Deus nós não podemos nada. Deus é a nossa força na missão que nos foi confiada. Evangelho de hoje, meu Deus, é para nós também. Quantas tempestades se abalam diante de nós. Não é essa tempestade do El Niño também. Mas quantas coisas dão contra a nossa casa, o nosso casamento, a nossa família, contra o meu marido, a minha mulher, os meus filhos, meus pais, meus irmãos, que querem nos fazer sucumbir. O barco da nossa casa, da nossa família, da nossa existência é abalado por ventos, pelo mar bravio, jogado de um lado para o outro, e nós, como os apóstolos, também sentimos medo. Mais outro dia, que agora é noite, que não vai ser fácil para os apóstolos. Porque depois que Jesus saciou uma grande multidão, com 5 pães e 2 peixes, que era a comida dos pobres, dos simples, dos humildes, Jesus se retira para quê? Para rezar. A oração nos abastece, a oração nos fortalece. Rezar é muito importante, é importantíssimo. Não tem cristão sem oração. A oração alimenta a nossa fé, a nossa confiança, a nossa esperança. A oração, na oração, nós encontramos coragem para continuar e perseverar. Mesmo quando o barco da nossa existência é jogado de um lado para o outro pelas tempestades do mar da vida. E diante desta realidade de medo, de angústia, de perecer, de morrer afogados, quem é que caminha, quem é que vai ao encontro dos apóstolos? Jesus, caminhando sobre as águas. E no momento de medo, no momento de sufoco, os apóstolos não se deram conta que era Jesus. Até pensaram que era um fantasma. Imagina, né? Quando a gente era pequeno, que passava naquelas curvas das estradas, lá do nosso interior, não sei se aqui pela Nova Brasília, no começo, quando tinha pouca casa, dizia, ó, cuidado, lá na curva do fulano de tal, tem aparência, tem um fantasma. Gente, olha, era sebo na canela, a gente passava correndo, cabelinho até parecia que levantava, a gente se arrepiava, a gente não via nada, mas parecia que a gente via um fantasma. O medo faz coisa na vida da gente. Nós não podemos deixar que o nosso medo seja maior do que a nossa fé, embora a gente saiba que sentir medo é normal na vida de toda e qualquer pessoa. Mas maior, seja lá qual o momento, seja lá qual a circunstância, o que nós estejamos enfrentando, é crise no casamento, problema com os filhos, lá no trabalho, nos negócios, nós precisamos ter fé e não medo. E eles gritaram, os apóstolos, como nós também muitas vezes gritamos, choramos, lamentamos. E Jesus disse para eles nesta hora, como diz para nós, coragem, não tenhais medo, sou eu. Mais uma vez eu repito, nem nos nossos piores momentos, nas mais grandes tempestades da nossa vida, Deus vai nos deixar sozinho. Aliás, Deus não dá tempestade, Deus não manda tempestade, Deus não quer prejudicar ninguém, Deus não quer fazer sofrer ninguém, quer com tempestades, doenças, sofrimentos e perdas, tudo isso faz parte da nossa realidade. Até essa semana, que foi o dia do padre, na terça-feira passada, um dos padres do nosso grupo de WhatsApp, porque nós temos um grupo de WhatsApp, um dos padres colocou lá em relação ao El Niño que está acontecendo, e que graças a Deus, nós não estamos sendo atingidos. Mas precisamos rezar por quem está sendo atingido. Né? Aí um padre botou, é castigo de Deus? Não. Qual é o pai que vai punir um filho, uma filha, pela desobediência, mandando uma tempestade, destruindo uma casa, causando sofrimento, dor, perdas e até a morte? Deus é pai. Posso até perguntar, está ali os meninos do Joel que nós estamos celebrando hoje, teu pai era um bom pai? Era, né? Isso. Um bom pai não dá coisas ruins para os seus filhos, mas coisas boas. Se Deus está mandando tempestade, nós não podemos chamar Deus de pai, de paizinho, de abá. Mas o que está acontecendo em relação à natureza é consequência do agir humano, não vontade de Deus. E se a gente não criar uma consciência do cuidado da casa comum, nosso tempo, quando a gente era pequeno, era tormenta. Era tormenta, ou tormenta das bravas, que dizia antigamente. Não era tornado, tornado mete um medo na gente. Meu Deus, agora qualquer coisinha, e que bom, né, que eles orientam, que eles ensinam, que diz como agir. Mas no nosso tempo era tormenta. Ou se tinha um respeito. Mas o homem só tira os recursos da natureza, ele não repõe. Nós não estamos fazendo a lição de casa no cuidado da nossa casa comum, que é esse planeta, que é o universo em que nós habitamos. Se já estamos vendo coisas, imagina as gerações futuras. Misericórdia, vamos rezar. Então Deus não manda a tempestade. Deus diz para nós, diante das muitas tempestades que nós enfrentamos, muitos sofrimentos, muitas dificuldades, muitos medos, muitas inseguranças, coragem, não tenhais medo, sou eu, Deus está conosco, Deus não nos abandona. Por quê? Porque nos ama, porque se importa conosco, como um pai, humanamente falando, se importa com um filho, com uma filha, com a sua casa, com a sua família, com o seu casamento, com os seus. Então, meus queridos irmãos e irmãs, precisamos sempre, seja lá qual momento, a circunstância que estejamos nós vivendo, como o profeta da primeira leitura, Elias, como os apóstolos no Evangelho na barca, um fugiu e se escondeu, outros estão lá no meio do mar. Quem é pescador ou já foi pescador sabe o quanto é feio uma tempestade no meio de uma lagoa. Nós precisamos ter fé, não medo. Nós não estamos sozinhos neste mar da vida. Nós não fomos nem largados, nem jogados. Nós não estamos à mercê da sorte ou do azar, mas nós estamos nas mãos de Deus. E precisamos ser e fazer aquilo que Deus quer e pede a cada um de nós. Hoje, que tenhamos coragem. Mais do que coragem, precisamos ter fé, para não sucumbirmos. Hoje nós celebramos o Dia dos Pais. Parabéns a todos os pais, todos. Né? Falecidos, cumpriram a sua missão, já estão junto de Deus. E se nós estamos aqui, graças a eles que já estão lá, nos braços do Pai Eterno. Aqueles que estão vivos, sejam bons pais. Amem, mas eduquem os seus filhos. E assim como nós vimos apóstolos sentindo medo, a gente sabe que os pais têm medo. Os pais do século XXI têm medo de um filho, uma filha pegar o caminho mais curto, mais fácil, mais prazeroso. Quantas inseguranças sentem os pais em relação aos filhos? Não é fácil ser pai, mas é possível ser um bom pai. Não sejamos pais ausentes e nem filhos ausentes ou distantes dos pais. E também a gente vê que muitas famílias hoje, tem muitas mulheres que exercem também não só o papel de mãe, mas o papel de pai. Parabéns a essas mulheres que assumem também o papel de pai. Além de mãe, são pai. Além de amar, tem que educar e muitas vezes até prover o necessário para o sustento, para manter as necessidades da sua família. Casamento não deu certo, não tem problema. Ou tem, não sei, cada um sabe de si. Mas são filhos. E a gente vê que tem tantos filhos abandonados por pais vivos. Infelizmente. Né? Não deu a relação com a esposa, não deu o casamento. Mas filhos é para toda a vida, para a vida toda, por toda a vida. E tem muitos pais que acham que R$400 paga as necessidades de um filho, de uma filha, durante todo o mês, com uma pensão. Eu não vou pagar a pensão porque é para tua mãe, está se periquitando, arrumando o cabelo, pintando unha, comprando roupa. O que é R$400? Para um filho, para uma filha, manter as necessidades do calçado, da roupa, da comida, do material escolar, das necessidades. Não é nada. É muito pouco. Então, sejamos bons pais. Amemos, eduquemos e provemos aquilo que é necessário aos nossos filhos, à nossa família, cuja semana nós iniciamos hoje, a Semana da Família. Seja louvado nosso Senhor Jesus Cristo.
1: Para sempre.

0: não com medo como Pedro, mas com coragem. Creio em Deus Pai,
1: Todo-Poderoso, Criador do céu e da terra, e em Jesus Cristo, seu único Filho, nosso Senhor, que foi concebido pelo poder do Espírito Santo, nasceu da Virgem Maria, padeceu sob Pôncio Pilatos, foi crucificado, morto e sepultado, desceu à mansão dos mortos, ressuscitou ao terceiro dia, subiu aos céus, está sentado à direita de Deus Pai Todo-Poderoso, donde há de vir a julgar os vivos e os mortos. Creio no Espírito Santo, na Santa Igreja Católica, na comunhão dos santos, na remissão dos pecados, na ressurreição da carne, na vida eterna. Amém.
0: Elevemos a Deus nosso Pai, que se preocupa conosco, que se importa conosco, porque nos ama, os nossos pedidos e filhos. A cada prece nós vamos responder: concedei-nos, Senhor, a vossa salvação.
2: Senhor, vós que vos manifestastes na brisa suave, acompanhai com vossa constante proteção a Igreja em sua missão de evangelização, nós vos pedimos.
0: Concedei-nos, Senhor, a vossa salvação.
2: Vós que sustentais a paz e a justiça nos corações humanos, inspirai-nos que concorra a cargos públicos à disposição de ajudar a construir uma nação fraterna e justa para todos, nós vos pedimos.
0: Concedei-nos, Senhor, a vossa salvação.
2: Vós, cujo Filho estendeu a mão aos apóstolos em perigo, vinde em socorro de todos aqueles que estão atravessando tempestades na vida, nós vos pedimos.
0: Concedei-nos, Senhor, a vossa salvação.
2: Vós, que sois para nós como um Pai bondoso, cumulai de bênçãos os pais de todas as famílias, particularmente as afligidas por discórdias e doenças. Nós vos pedimos.
0: Concedei-nos, Senhor, a vossa salvação por todos os pais falecidos, para que sejam merecedores do céu, contemplar Deus face a face. Nós vos pedimos. Por todas as nossas famílias, para que na nossa família não haja discórdias, divisões, brigas, intrigas, e que todos aprendam o diálogo, o respeito, o perdão, a convivência fraterna, nós vos pedimos. Por todos os missionários e missionárias da Pastoral do Dízimo, e pelas famílias que colaboram com o seu dízimo, que mantêm as necessidades da nossa igreja, da nossa paróquia, em nossas comunidades, nós vos pedimos.
1: Concedei-nos, Senhor, a vossa salvação.
0: Senhor nosso Deus, que nunca abandonais vosso povo, acolhei as preces que vossa família reunida vos apresentou, por Cristo nosso Senhor.
1: Amém.
0: Agradecidos por tudo e por todos, também pelo Pai que temos, a família que formamos, rezamos a oração da família dizimista. Diante

0: e bênçãos recebidas, pois se temos é porque nos destes. Aceitai, Senhor, a nossa oferenda, como aceitastes a oferta de Abel, o sacrifício de Abraão e os dons de Melquisedeque. Dignai-vos, Senhor, nosso Pai, acolher nossa oferenda e fazei de nós, por Cristo, com Cristo e em Cristo, hóstias vivas para vós. Amém.
1: Com pão e o vinho para o santo sacrifício, vamos oferecer a Deus o nosso dízimo, a nossa oferta, mas oferecer também a Deus a vida de todos os nossos pais, vivos ou falecidos, cantando.

0: Orai, meus irmãos e minhas irmãs, para que este meu e vosso sacrifício, com a vida dos nossos pais, da nossa família, o nosso dízimo, a nossa vida, seja uma oferta agradável a Deus Pai Todo-Poderoso.
1: Receba, o Senhor, por tuas mãos esse sacrifício, para a glória do seu nome, para o nosso bem e de toda a sua santa igreja.
0: Senhor, acolhei com misericórdia os dons que concedeis à vossa igreja, e ela agora vos apresenta, com seu dízimo, a vida da sua família e de seus pais. Transformai-os por vosso poder em sacramento de nossa salvação. Por Cristo nosso Senhor.
1: Amém.

0: Demos graças ao Senhor, o nosso Deus.
1: É nosso dever e nossa salvação.
0: Na verdade, é digno e justo, é nosso dever e salvação, dar-vos graças sempre em todo lugar. Pai Santo, Senhor do céu e da terra, por Cristo, Senhor nosso. De fato, pelo vosso Verbo criaste o universo e tudo governais com equidade. Vós nos deste o vosso Filho feito carne para ser mediador. Ele nos dirigiu a vossa palavra e nos chamou a seguir os seus passos. Ele é o caminho que nos conduz até vós, a verdade que nos liberta, a vida que nos enche de alegria. Por vosso Filho reunis em uma só família os homens e as mulheres criados para a glória do vosso nome, redimidos pelo sangue da sua cruz e marcados com o selo do vosso Espírito. Por isso, agora e sempre, unidos a todos os anjos, proclamamos a vossa glória, cantando a uma só voz.

0: Na verdade, vós sois santo e digno de louvor a Deus, que amais os seres humanos e sempre acompanhais no caminho da vida. Na verdade, é bendito o vosso Filho presente no meio de nós, quando nos reunimos por seu amor. Como outrora aos discípulos de Emaús, ele nos revela as Escrituras e parte o pão para nós.
1: Bendito o vosso Filho presente entre nós.
0: Por isso nós vos suplicamos, Pai de bondade, enviai o vosso Espírito Santo para que santifique esses dons do pão e do vinho e se tornem para nós o corpo e o sangue de nosso Senhor Jesus Cristo.
1: Enviai o vosso Espírito Santo.
0: Na véspera de sua paixão, na última ceia, Jesus tomou o pão, pronunciou a bênção de ação de graças, partiu o pão, deu a seus discípulos e a nós, dizendo: tomai todos e comei, isto é o meu corpo, que será entregue por vós. Do mesmo modo, ao fim da ceia, tomou o cálice, pronunciou a bênção de ação de graças e passou entre seus discípulos, dizendo: tomai todos e bebei. Este é o cálice do meu sangue, o sangue da nova e eterna aliança, que será derramado por vós e por todos para a remissão dos pecados. Fazei isto em memória de mim.

0: Celebrando, pois, ó Pai Santo, o memorial da Páscoa de Cristo, vosso Filho, nosso Salvador, anunciamos a obra do vosso amor pela paixão e morte de cruz. Vós o fizeste entrar na glória da ressurreição e o colocaste à vossa direita. Enquanto esperamos a sua vinda gloriosa, nós vos oferecemos o pão da vida e o cálice da bênção.
1: Aceitai, ó Senhor, a nossa oferta.
0: Olhai com bondade a oferta da vossa igreja, nela vos apresentamos o sacrifício pascal de Cristo que vos foi entregue, e concedei que pela força do Espírito do vosso amor, sejamos contados agora e por toda a eternidade entre os membros do vosso Filho, cujo corpo e sangue comungamos.
1: O Espírito nos una no só corpo.
0: Pela participação neste mistério, ó Pai Todo-Poderoso, vivificai-nos no Espírito, tornai-nos semelhantes à imagem do vosso Filho, e confirmai-nos no vínculo da comunhão com o nosso Papa Leão, com o nosso Bispo Adilson, com a nossa família, com os nossos pais, os filhos de nossos pais e todo o vosso povo.
1: Confirmai na unidade a vossa igreja.
0: Fazei que todos os fiéis da igreja, discernindo os sinais dos tempos à luz da fé, empenhem-se coerentemente no serviço do Evangelho. Tornai-nos atentos às necessidades de todas as pessoas, para que, participando das suas dores e angústias, de suas alegrias e esperanças, fielmente anunciemos a salvação e com ele sigamos o caminho do vosso reino.
1: Ajudai-nos a criar um mundo novo.
0: Lembrai-vos dos nossos irmãos e irmãs que adormeceram na paz do vosso Cristo. Lembrai-vos de todos os nossos pais falecidos, que agora lembramos no silêncio do nosso coração. Lembrai-vos de tantos filhos falecidos também dos nossos pais, e de todos cuja fé só vós conhecestes. Acolhei-os na luz da vossa face e na ressurreição, concedei-lhe a plenitude da vida.
1: Concedei-lhes, ó Senhor, a luz eterna.
0: Concedei também a nós, no fim da nossa peregrinação terrestre, chegarmos todos à morada eterna, onde viveremos para sempre convosco e com a bem-aventurada Virgem Maria, Mãe de Deus, com os santos apóstolos, com São José, com os mártires, a Albertina, Santa Teresinha e seus santos pais, com todos os santos, vos louvaremos e glorificaremos por Jesus Cristo, vosso Filho.

0: Com fé e confiança, como Jesus nos ensinou e como Ele também viveu, vamos rezar e viver. Pai nosso,
1: que estais no céu, santificado seja o vosso nome. Venha a nós o vosso reino. Seja feita a vossa vontade, assim na terra como no céu. O pão nosso de cada dia nos dai hoje. Perdoai as nossas ofensas, assim como nós perdoamos a quem nos tem ofendido. E não os deixeis cair em tentação, mas livrai-nos do mal.
0: Livrai-nos

0: O Espírito Santo.
1: Amém.
0: Que a paz do Senhor esteja convosco em vossa casa e com toda a vossa família.
1: O amor de Cristo nos uniu.

0: Coragem, não tenhais medo, sou eu, diz o Senhor, diante do momento em que nós nos encontramos. Felizes somos nós, amados e convidados para a ceia. Eis o Cristo, o Cordeiro de Deus, aquele que tira os pecados do mundo.
1: Senhor, eu não sou digno de que entreis em minha morada, mas dizei uma palavra e serei salvo.
0: Que Ele nos guarde nesse mundo e nessa vida e um dia nos conduza a todos até a vida eterna.
1: Amém.
0: Eu quero convidar todos os pais para comungar aqui no altar e aí também já vão receber a lembrança do Dia dos Pais que já está abençoada. Então os pais já podem se aproximar, todos os pais.

0: coragem, não tenhais medo, sou eu, diz o Senhor. Oremos. Ó Senhor, a comunhão do vosso sacramento que acabamos de receber, nos salve e nos confirme na luz da vossa verdade. Por Cristo nosso Senhor.
1: Amém.
0: Ave Maria.
1: Cheia de graça, o Senhor é convosco. Bendita sois vós entre as mulheres. E bendito é o fruto de vosso ventre, Jesus. Santa Maria, Mãe de Deus, rogai por nós, pecadores, agora e na hora de nossa morte. Amém.
0: Rogai por nós, Santa Mãe de Deus,
1: para que sejamos dignos das promessas de Cristo.
0: São José,
1: rogai por nós.
0: Nós vamos dar os avisos, depois as homenagens, né? Podemos sentar. Às 9 horas já começou a missa na Ibiraquera. 10 horas eu farei a procissão do Senhor Bom Jesus na Forquilha. 10:30, missa no Alto Arroio e missa festiva na Forquilha do Rio Duna. Hoje lá será servido almoço. Se alguém quiser participar, levar sua família, o seu pai, sinta-se convidado. À tarde teremos show de brindes. Ainda hoje, às 5 horas da tarde, missa na passagem do Rio Duna. E às 19 horas, missa aqui na Matriz. Segunda-feira, amanhã, movimento de cursilho, reunião da PCFs. Terça-feira, dia 11, 19:45, terço dos homens. Quarta-feira, dia 12 de agosto, às 15 horas, missa. 19 horas, na quarta-feira, missa na Várzea. Dia 13 de agosto, dia de Santa Rosa de Lima, dia variento. Às 19:30, nós teremos adoração aqui na Matriz, por todas as famílias. Todos estão convidados, pastorais, movimentos, associações, todas as famílias, eu que vou fazer, junto com as pastorais movimentos. Sexta-feira, dia 14, 19:30, na Catedral de Tubarão, a ordenação do diácono Jonathan, de padre, lá em Tubarão. Quem quiser participar, está convidado. Às 20 horas, aqui na Matriz, terço, eu vou falar com o João, para cada pastoral, movimento e associação, rezar a sua dezena. É o dia do terço das mulheres, mas também vamos fazer com todas as pastorais e movimento, rezar por todas as famílias. Sábado que vem, dia 15, dia de Nossa Senhora da Glória, às 10 horas estarei confessando as crianças da primeira comunhão do Alto Arroio, às 3 horas da tarde, batizados, 17:45 temos missa do Sambaqui, 19:15 temos missa aqui na Matriz, domingo, sábado que vem, encerrando a Semana da Família. A liturgia eu já deixei com a Janaína, nossa secretária, né? Então quem vai fazer a liturgia é só procurar com a Janaína, ok? Na Vila Herculano, 18 horas, chega a imagem peregrina de Santa Terezinha, no sábado que vem. Me parece que é o terço dos homens, se eu não me engano. Então, ainda no sábado que vem, depois da missa aqui da Matriz, encerrando a Semana da Família, nós temos o Salão Paroquial Show de Brindes. O bingo, né? Domingo que vem, dia 16 de agosto, missa às 8 horas aqui. Estava na agenda 8:30, encontro diocesano da Mãe Peregrina em Armazém, confirmado. 10:15, missa festiva em honra do Sagrado Coração de Jesus no Sambaqui, depois tem almoço. 4 horas, missa de primeira comunhão no Alto Arroio e 19 horas, missa aqui na Matriz. Eu quero agradecer as missionárias e missionários do Dízimo pelo trabalho comprometido de porta em porta, de casa em casa. Nosso muito obrigado. E as famílias que colaboram com o seu dízimo. O dízimo da matriz, aqui da nossa comunidade, no mês de julho, deu R$17.250. Né? Desse, R$8.500, R$700, por ali diminuiu um pouquinho esse mês a taxa da diocese. Né? A gente paga todo mês para a diocese, tá, gente? Tem gente que acha que o dízimo fica tudo aqui. Não, todo mês. Esse mês foi R$8.500 e pouco, R$600 e pouco, né? Lá para Tubarão, para a diocese. Mas o nosso dízimo deu R$17.250. Eu sou muito grato a vocês que colaboram com o seu dízimo. Nem toda paróquia, nem toda comunidade matriz dá esse valor tão significativo. Nosso muito obrigado mesmo, a partilha do dízimo, do trabalho, o valor arrecadado, mas muito obrigado do dízimo também da vida, do trabalho de cada um, e também daquilo que cada pessoa é, representa e significativa. Se alguém não recebeu a lembrancinha do Dia dos Pais, só levanta a mão que a Janaína vai entregar. Pode levantar a mão enquanto a gente faz a mensagem, porque o padre não pode demorar muito, que depois nós temos ainda a procissão na forquilha e a missa. Todo mundo recebeu?
1: Neste dia tão especial, queremos elevar a Deus nossa oração de agradecimento por todos os pais. Pai é presente de Deus, é aquele que cuida, protege, orienta e ama. É aquele que muitas vezes enfrenta dificuldades em silêncio para oferecer o melhor à sua família. Hoje queremos agradecer por cada pai que com seu exemplo ensina seus filhos a caminhar, a ter coragem e, acima de tudo, a confiar em Deus. Pedimos ao Senhor que abençoe todos os pais, dando-lhes saúde, sabedoria, força e fé, para continuarem cumprindo sua missão dentro de suas famílias. Que São José, exemplo de pai, esposo e homem de fé, interceda por todos os pais e os ajude a conduzir seus lares com amor, paciência e dedicação. E lembramos também com carinho e saudade dos pais que já partiram. Que Deus os acolha em seu reino e conforte o coração de seus familiares. A todos os pais, nosso carinho, nossa gratidão e nossas orações. Feliz Dia dos Pais e que Deus abençoe, proteja e fortaleça cada pai e cada família. Amém.

só dois mais avisos que o padre esqueceu. O coordenador diocesano vocacional, ele está pedindo que a nossa paróquia crie pastoral vocacional. Então eles estão pedindo 15 pessoas para formar essa pastoral ou 5 casais. Se alguém tiver interesse de começar, a gente agradece. Um outro aviso é que no dia 22 de agosto, às 8h30, sábado até às 5, nós teremos uma formação para casais que queiram ser missionários. Estão pedindo 12 casais por paróquia. Eu encaminhei para o movimento de irmãos e movimento de cursilho. Mas se alguém tiver interesse, fale conosco. Tem alguém de aniversário? A esposa? Vem cá, abençoada. Já vem junto, representando os pais. Né? Para dar força. Eu quero agradecer a esposa do Joel, os filhos. O Joel não está aqui, mas no dia da festa de São Cristóvão, ele prestou um grande favor para nós. Né? E até agradeci e falei o nome dele. Né? De vocês emprestar em nome do Joel o caminhão que conduziu o São Cristóvão. Né? E que com certeza o Joel ficou muito orgulhoso mais uma vez pelo préstimo de vocês, pelo bem que vocês prestaram à nossa paróquia. Né? Força, coragem, fé e esperança. Quem a gente ama, a gente não esquece. Aprende a conviver com a ausência, nunca com esquecimento. Aqui, tem mais alguém de aniversário? É só você hoje? É hoje? Não, o marido deu um presentinho? Deu? Eu sabia que ele ia dar. É, moço bom, né? Cantemos aos aniversariantes e aos pais.

0: Vivos aniversariantes! Vivos nossos pais! Vivas nossas famílias! Que bom, a folhinha da missa depois coloquem lá para o padre correndo para a forquilha. Vai dar tudo certo. Sempre dá certo, no fim, tudo dá certo, né? Muito obrigado ao nosso animador, à nossa liturgia, nossos ministros, nossos coroinhas. Muito obrigado a vocês que vieram rezar conosco neste dia. Lembrar sempre com carinho, com amor dos nossos pais. E visitar, né? Tem tanto pai que está meio abandonado, meio deixado de lado, meio jogado, largado, né? Porque a gente corre muito, mas não deixar para visitar no dia do enterro, para ir lá no dia do enterro. Tem que visitar e fazer enquanto estão vivos. Vale a pena sempre. Ser um bom filho como ser um bom pai. O Senhor esteja convosco.
1: Ele está no meio de nós.
0: Que desça sobre vós e permaneça para sempre a bênção de Deus Todo-Poderoso, Pai, Filho e Espírito Santo.
1: Amém.
0: A folhinha da missa lá atrás. Bom domingo, bom almoço dos pais, boas festas. Uma semana feliz, porque é domingo na missa e semana na graça. E que o Senhor sempre, sempre nos abençoe.

Um bom dia a todos os ouvintes da Rádio NBC-FM, a Rádio da Comunidade de Nova Brasília. Iniciamos mais um programa do Centro Espírita Seguidores de Jesus, levando a todos os irmãos ouvintes, simpatizantes da doutrina, aos irmãos espíritas, a paz, o conforto, através do entendimento do Evangelho de Jesus, das obras basilares da doutrina dos Espíritos, que possamos nesta manhã levar o conforto. E para início, queremos deixar já um grande abraço a todos os pais e trazemos no Evangelho, no capítulo 14, item 3, sobre a piedade filial. O tema nos traz o mandamento: honra teu pai e a tua mãe. É uma consequência da lei geral da caridade e do amor ao próximo. Porque não se pode amar ao próximo sem amar aos pais. Mas o imperativo honra implica um dever a mais para com eles, o da piedade filial. Deus quis mostrar assim que ao amor é necessário juntar o respeito, a estima, a obediência e a condescendência, o que implica a obrigação de cumprir para com eles, de maneira ainda mais rigorosa, tudo que a caridade determina em relação ao próximo. Esse dever se estende naturalmente às pessoas que se encontram no lugar dos pais e cujo mérito é tanto maior quanto o devotamento é para elas menos obrigatório. Deus pune sempre de maneira rigorosa toda a violação desse mandamento. Honrar ao pai e à mãe não é somente respeitá-los, mas também assisti-los nas suas necessidades, proporcionando-lhes o repouso na velhice, cercá-los de solicitude, como eles fizeram por nós na infância. É sobretudo com os pais sem recursos que se demonstra a verdadeira piedade. Satisfariam a esse mandamento os que julgam fazer muito ao lhes darem o estritamente necessário para que não morram de fome, enquanto eles mesmos de nada se privam. Relegam ao abandono, aos piores cômodos da casa, apenas para não deixá-los na rua. É reservando para si os melhores aposentos. E ainda bem quando tudo isso não é feito de má vontade, sendo os pais obrigados a pagar o que lhe resta da vida com a carga dos serviços domésticos. É então justo que pais velhos e fracos tenham de servir a filhos jovens e fortes? Certos pais, é verdade, descuidam dos seus deveres e não são para os filhos o que deveriam ser, mas é a Deus que compete puni-lo e não aos filhos. Não cabe a estes censurá-los, pois que talvez eles mesmos fizeram por merecê-los assim. Se a caridade estabelece como lei que devemos pagar o mal com o bem, ser indulgente
para as imperfeições alheias, não maldizer do próximo, esquecer e perdoar as ofensas e amar até mesmo os inimigos, quanto essa obrigação se faz ainda maior em relação aos pais. Os filhos devem, por isso mesmo, tomar como regra de conduta para com os pais todos os preceitos de Jesus referente ao próximo, e lembrar que todo procedimento condenável em relação aos estranhos, mais condenável se torna para com os pais. Deve lembrar que aquilo que no primeiro caso seria apenas uma falta, pode tornar-se até um crime no segundo, porque neste a falta de caridade junta-se à ingratidão.

tivemos então o primeiro momento agradecendo esse dia comemorativo aos pais, que tenhamos sucesso em abraçar nossos filhos como entes queridos, sabendo que são espíritos, e que o pai ou a mãe geram apenas o corpo, o espírito é criação divina. Muitas vezes até aqueles que os pais já não se encontram presente nessa existência, porque já foram para o plano espiritual, partiram, e sentimos saudades. Mas Deus, na sua infinita bondade, nos concede, quando for assim necessário para ambos, uma aproximação. E é através do sono, que é o tema escolhido. Porque durante o sono do corpo, o espírito ele fica mais livre. Com o corpo em descanso, afrouxam-se os laços e a alma sai para o espaço. A terra é apenas o duplo das coisas espirituais. Convém pensar nisso e procurar entender as coisas do espírito. O espírito não fica inativo. Ele busca liberdade parcial pelo sono, pois é nessa saída que encontramos com mais facilidades os nossos companheiros que estão fora da carne, os nossos pais, e travamos conversações com eles acerca dos assuntos que nos vêm falar e ouvir. O corpo precisa de descanso, e os seus órgãos se recompõem com as energias auridas pelo espírito no mundo espiritual, de forma que no dia seguinte está com mais alegria e ânimo para enfrentar o novo dia que corresponde ao seu dever. Para os espíritas, o sono mostra muitas revelações, como também esconde algumas, mas para os leigos no assunto, encontramos o tal véu de Ísis, empanado à verdade. Sonhar é sair do corpo por instantes, onde a alma vai aqui e ali, buscando os fluidos divinos para a manutenção do seu aparelho físico. Enquanto o corpo descansa, a alma trabalha. Enquanto o corpo trabalha, a alma trabalha. O espírito é ativo, onde quer que esteja. Ele descansa trocando de labor. Não obstante, quando o espírito se encontra desencarnado e não tem certa evolução moral, ele precisa igualmente de descanso, em um estado semelhante ao sono aqui no corpo físico. E também sonham buscando novas energias para os seus vários corpos.

templos espirituais. A vida é cheia de mistérios que vão se desvendando de acordo com o crescimento da alma. Ela é cheia de encantos que somente o amor pode alcançar, porque o amor puro é ciência e sabedoria. Então o espírito, durante o sono, fica preso por um cordão fluídico. Uns chamam de o cordão prateado, pelo qual as energias superiores descem para reabastecer o campo fisiológico. Nada fica inativo no mundo. Deus é movimento e a sua criação divina não para. A alma pode repousar durante o sono, mas é em outra dimensão que possivelmente ainda não se compreende. A faixa de vida é outra. Mesmo na Terra, o espírito encarnado, com certa elevação espiritual, pode descansar sem dormir. É o que fazem certos mestres que aprimoram o sistema de descanso, ao relax espiritual. Quem não se libertou do ódio, do orgulho, do egoísmo e de outras inferioridades na faixa das paixões humanas, mesmo dormindo por 8 horas, não consegue o devido descanso. As energias são queimadas pelas inferioridades do espírito. Procuremos então deixar crescer na mente as sementes do mal, se não queremos sofrer duras consequências. Não podemos deixá-las crescer. O atavismo não é mais para os espíritas. O Evangelho já os chamou para outra vida, a vida de fraternidade. E Jesus nos mostra o caminho da paz interna, aquela em que o coração brilha com a luz do bem, na afeição da caridade bem conduzida. Que cada um possa aprimorar seus sonhos com leituras edificantes, com pensamentos sadios e com conversações elevadas, porque somente nesse esforço operante é que aparece a nossa libertação espiritual, visto que durante o sono podemos sentir e ver grande esperança. Essa liberdade ampliada. O espírito, então, durante o sono, tem mais liberdade. E bem mais do que se pensa. E fica mais livre, preso somente por esse cordão fluídico, chamado cordão prateado. Muito conhecido dos espiritualistas. Esse cordão é que liga o perispírito aos mais arrojados centros de força. E desses partem fios de luz que se prendem aos centros de energias menores. A alma se encontra perfeitamente presa, como um encarnado que deseja se libertar da carne, o que segura o espírito no corpo físico é o medo da morte, que lhe vem dos compromissos assumidos e que se faz presente pelo instinto de conservação. Esse instinto de conservação é uma lei divina. Está no livro 3º do Livro dos Espíritos, das leis morais, em um futuro breve.

breve, os dons irão aumentar as faculdades espirituais e vão se desenvolvendo, de modo que as chamadas viagens astrais serão comuns entre os homens. Então a constatação da vida espiritual será uma realidade para os que ainda duvidam dessa verdade. A doutrina dos espíritos, a doutrina espírita que chamamos, vivencia e reverência da luz do nosso Senhor Jesus Cristo, que é o guia e modelo da humanidade, e abrirá a escola para a educação dos seus alunos nesses sentidos, iniciantes, de se fazer viagens astrais conscientes. Eis aí a porta da felicidade, como existe em mundos elevados, onde não há discussão sobre a pré-existência da alma, a lei da reencarnação e comunicação dos espíritos, pois cada criatura tem a sua própria comprovação. Muitos dizem: não acreditamos nessa comunicação dos espíritos, desses médiuns que recebem as cartas chamadas psicográficas, essa comunicabilidade. Ora, se nós buscarmos, está lá na Bíblia, onde Jesus subiu no Monte Tabor, levou Tiago, João, alguns espíritos encarnados na Terra estão quase a se debruçar nesse exercício espiritual. E nesta comunicação, quando Jesus subiu ao monte, levou Tiago, Mateus e João, e lá se comunicou para ele Moisés e Elias. Então há comunicação, sim. E com essa assistência dos benfeitores espirituais, que nos vão servir de guia para essa nova jornada da vida, de vida cheia de esperança. Na verdade, dizemos que a iniciação desse trabalho vem desde que existe na Terra, pelas portas do sono. O sono é um desdobramento inconsciente e deixa leves lembranças do ocorrido. Esse mesmo sono evolui, de sorte a chegar à viagem astral consciente. Quando falamos em sono, temos a ciência, muitos médicos que estudam o sono, dizendo que há etapas de início, aquela sonolência, chamado sono REM, outros chegando a uma profundidade maior depois de um determinado tempo, aonde o sonho aparece, e assim dormimos. Muitos dizem: ah, eu não sonhei nada. Sonhou. Há um esquecimento, e esse esquecimento é para justamente não nos atrapalhar. Muitas vezes tivemos pesadelos, e quanto mais liberdade do espírito, mais as possibilidades elas vão aumentando. É a força do progresso que levará a alma para posições elevadas, onde ela busca os princípios para a felicidade. Compete a cada criatura de Deus o esforço em todos os sentidos. Num estudo sério, no trabalho da caridade honesta e exercitando o amor dentro da sua grandeza sem limites, o espírita, já consciente dessas verdades, encontrará mais facilidade
para o seu autoaperfeiçoamento espiritual, ocupando-se somente com a sua educação e fornecendo aos outros materiais de meditação para o despertamento das suas faculdades. Cada um deve construir o seu próprio céu, sem que o egoísmo invada seu coração e o orgulho se manifeste na sua vida. Se nos agrada sobremaneira a liberdade, devemos sentir alegria nos deveres que acompanham a liberdade, nessa libertação espiritual. Os sonhos certamente que são início de muitos segredos da vida espiritual. Sonhar é dar notícias de algo que existe no mundo dos espíritos. Se em muitos casos os sonhos são produtos de pensamentos acumulados, eles desacumulam quando o espírito se encontra fora do corpo. São fenômenos que devem ser estudados com mais empenho para encontrarmos a verdade. E isso está sendo. Há ciências que estudam o sono. Muitas vezes estamos num dia muito agitado, com muitos problemas, e que quando vamos dormir, levamos conosco. E isso se transforma muitas vezes em pesadelos. Por isso que foi já dito que uma leitura edificante, algo que possa nos trazer conforto antes de dormir, principalmente a oração, a prece para o nosso anjo da guarda, os amigos protetores, para a humanidade inteira que necessita de cuidados, nos dá um sono mais reparador. A Terra já está chegando a certa maturidade. Convém a todos se preocuparem mais intensamente com a vida espiritual, pois terão as bênçãos do futuro. Encontra-se na resposta da pergunta 402 do Livro dos Espíritos um trecho que nos diz o seguinte: em suma, dentre em poucos vereis vulgarizar-se outra espécie de sonhos, enquanto tão antiga como a de que vimos falando, vós a desconheceis. Vamos meditar sobre isso para chegar à conclusão sobre a viagem astral consciente, de cuja capacidade eram dotados os grandes santos e místicos, sábios e profetas. O espírito mais livre tem maiores possibilidades de ser um viajante consciente no imensurável campo da espiritualidade.

nas lembranças dos sonhos. A alma, no seu estado mais livre, durante o sono, nem sempre pode trazer tudo o que vê e ouve para a matéria.

Se nos lembrássemos de todo o ocorrido no mundo dos sonhos, a mente não iria suportar essa carga, além das suas forças, e perturbaria a vida na matéria. A natureza sabe moderar os conhecimentos. Se sonhamos com boas companhias em planos elevados, e se isso pudesse repetir sempre, certamente que o corpo físico iria definhando até falecer, porque o instinto de todos nós é buscar o melhor. Se somente sonhássemos com as trevas, ficaríamos muito apagados às coisas materiais, o apego seria muito grande. No entanto, isso é o que acontece mais frequentemente. É preciso contrabalançar para que possamos entrar no equilíbrio espiritual. O corpo tem grandes necessidades de repouso e o espírito sai em busca de novas forças que tem com abundância no mundo espiritual, assim como acontece com os humanos que saem para trabalhar fora em busca de recursos para a família. O espírito sai pelas portas do sono para granjear energias superiores no comando da sua mente. Tudo está em relação à mente, trazendo-as para o corpo, de modo que ele se abastece e se fortalece para a luta diária. No futuro, quando a matéria esquecer a sua densidade, o espírito, sendo mais elevado, poderá trazer quase toda a impressão do mundo espiritual para a nossa vida física, sem perda das suas atividades. Como já dissemos, não nos lembramos mais dos sonhos para que esses não atrapalhem a vida na Terra. Fica apenas alguma coisa de necessário, alguma interrogação sobre a vida do espírito. A verdade não precisa muito discurso sobre ela. Basta um pingo do alfabeto para se compreenda os objetivos da sua missão de desprendimento do espírito. Não fiquemos concentrados buscando nos lembrar dos sonhos. Não gastemos energias para o que deve ficar escondido. Quando menos esperamos, ele aparecerá, sem que se gaste tempo em procurá-lo. Sejamos moderados nessas nossas buscas. Primeiramente, busquemos entender os processos, os preceitos de uma vida reta, para que a conduta não seja torta, desentulhando as coisas más guardadas na consciência. Façamos, se possível, uma limpeza, retirando o lixo das coisas imprestáveis e queimando no fogo do amor, para que possamos nos sentir livres para o voo divino, na divina área reservada para uma felicidade. Imaginemos se fôssemos nos lembrar de todos os sonhos que se passam em nossa mente durante 6 ou mesmo 8 horas de descanso do

corpo. E as 8 horas que devemos trabalhar, como ficariam? A natureza é comedida em tudo que existe. Ela não se esquece de filtrar as recordações, deixando somente o que precisamos para a alegria ou para as lições. E para vivenciarmos esses sonhos melhores, preparamos nossas mentes, limpemos nossos pensamentos indesejados, vibrando somente no amor e na caridade. Não nos esqueçamos a leitura sadia ao deitar, que isso ajuda. Aquela prece que parte do coração, não há necessidade de muito falar, de muitas palavras, mas a que sai do fundo do coração. Para que no mundo espiritual recebam aqueles com a qual nos identificamos para o bom caminho.

maioria das pessoas, podemos nos incluir, nós sempre queremos saber o significado de um determinado sonho. Que se deve pensar sobre os sonhos? Muita coisa tem relação com os sonhos, que nada mais é que o espírito se libertar um pouco da prisão corpórea e ver, ouvir e sentir a vida espiritual. As interpretações descabidas dos sonhos e visões devem ficar no esquecimento, porque somente a verdade ficará de pé. Os sonhos nada mais são, já o dissemos, que a vivência do espírito em parcial liberdade, no descanso do corpo físico. Ele passeia e aprende na grande escola espiritual, reconhece aqui e ali lições valiosas, de modo que a sua vida vai mudando e seu conceito em relação ao bem e ao mal passa a se modificar, sendo que ninguém regride. Avançamos, pois em cada período que dormimos, tanto no plano espiritual quanto no plano físico, interpretar os sonhos tal como eles se apresentam é incorrer em erro, pois as suas variações, elas são diversas no cômputo das ocorrências. Está chegando a hora de sonhos se aperfeiçoarem e passarem a ser a realidade sem interpretações, porque a luz já se fará no seu próprio decorrer. Há pessoas que empregam-se nesses fatos de saber dos sonhos, interpretá-los, e a maioria das vezes, ou a grande maioria, não sabe fazê-lo. Por enquanto, a doutrina dos espíritos, ela tem maior capacidade de revelar o desconhecido para a humanidade, porque não se baseia no interesse individual e material. Vejamos a vida dos verdadeiros santos e profetas. Na sua lucidez cristã, seus primeiros passos foram no desprendimento, renunciando aos bens terrenos. O resto fica mais fácil para ser dominado. Compreende-se que a vida feliz é aquela onde o coração não fica preso às coisas passageiras, limitando-se ao seu uso, ao necessário no caminho da vida. Mesmo o espírito mais livre pelo sonho, no mundo espiritual, nem sempre se encontra frente a frente com o acontecido. A alma pode estar vendo e mesmo ouvindo coisas, tendo uma visão à distância. É por isso que o sonho é bastante engenhoso para ser desvendado. Mesmo quando se encontra uma imaginação fértil, ela pode ser intuição da realidade, lembranças no silêncio da consciência de sonhos que já tivemos. O nada, ele não existe em parte alguma. Existem sempre sinais da verdade em tudo que se passa conosco. Compreende-se que a vida esplende dentro e fora de nós,
mas nunca fora de Deus. Pensemos nos sonhos e busquemos na sua perfeição. Há várias modalidades de elevação dos sonhos.

em função nos sonhos. Essa capacidade mediúnica pode muito fazer para o bem da humanidade. Visitar e curar enfermos, consolar e amparar os tristes, levantar os caídos e mesmo trabalhar para retirar das trevas irmãos prontos para entender e começar a aprender as primeiras lições de servir. Que Jesus abençoe todos nós em todos os sentidos dos sonhos e visões, para que a luz se acenda em nossos corações, fonte de amor, para que a caridade seja um todo em nossos corações.

E nesse tema que estamos abordando, também temos as partes dos pressentimentos e imaginação. Muitos sonhos evidenciam aquilo que o espírito viu antes ou pressentiu. Os que são interpretados como banais confirmam noutra dimensão a fragilidade do espírito. E outros não foram bem interpretados à luz do verdadeiro entendimento espiritual. Os sonhos são como os nossos entendimentos quando encarnados. O que se passa durante o dia da alma no corpo, o que vê, o que ouve, o seu trabalho, não são ilusões, por se encontrar frente a frente com as coisas e não precisar de interpretações, ao passo que na liberdade parcial da alma, pela porta do sono, o que se vê e ouve pode mudar-se pelo que se encontra com mais nitidez na memória do corpo físico. O espírito se encontra ligado ao corpo, sujeito às suas vibrações e às ideias mais condicionadas na alma. Isso vai se aclarando com a evolução dos espíritos encarnados e com a própria atmosfera terrena. O ambiente pesado do planeta onde estagiamos influencia e muito nas recordações dos sonhos e visões espirituais. Se antes de deitar, nós assistimos algum filme que tenha muita violência, muita guerra, muita morte, nós vamos vivenciar esses acontecimentos num sonho que chamamos pesadelos, que levamos na nossa consciência para onde estivermos. Portanto, se assistirmos algum filme que nos traga paz, tranquilidade, o nosso sono será mais tranquilo e os sonhos também. Como já dissemos, uma leitura edificante. O tempo é o ilustrador divino, ele nos faz compreender melhor as leis espirituais capazes de nos trazer a verdade no coração e na inteligência. Compete a cada criatura estudar, esforçar-se para se melhorar.

todos os dias, lapidando seus valores para que eles possam se expressar nesses caminhos da vida. Jesus Cristo foi um doador divino para todos os povos que, de pronto, não o reconheceram como tal, por estarem iludidos com o ouro e os prazeres da vida inferior. Mas todos estão sendo chamados, escolhidos para compreenderem o Cristo de Deus e passarem a modificar suas vidas, baseados na vida de Jesus. Quando Cristo estiver em nossos corações, passará tudo a se confiar e confirmar, porque quem conhece a verdade tornar-se-á livre das mentiras. O véu cairá e as nossas visões, nossos sonhos, não sairão da realidade da vida e do caminho para Deus. Então, as más interpretações dos sonhos se encontram ligadas às ideias fortemente alimentadas por nós no decorrer do dia a dia, quando o pensamento dominante é que se expressa como verdadeiro, sob forte condicionamento das coisas materiais. Mas não se pode negar muitos dos sonhos reais que acontecem em muitas situações, principalmente com aquelas pessoas moribundas, por se encontrarem mais desprendidas da matéria. Quem está em uma cama onde vai deixar o fardo físico, usa as faculdades mediúnicas mais acentuadamente e se comunica sempre com o outro mundo, onde está prestes a ingressar. E já vimos muitos depoimentos de pessoas que estão nessa situação acamadas, prontas para a desencarnação, terem visões de parentes que vêm visitá-los para dar mais confiança e tranquilidade, familiares no sentido de conhecimento daquelas pessoas e até da própria família, muitos que estão em condições, que já partiram há um bom tempo e que estão em condições de virem dar força para que a pessoa possa se libertar das coisas materiais e ter uma desencarnação mais tranquila. A desencarnação não dói. É a consciência que nos prende. Aí são visões comprovadas em todos os países, em todos os povos. Não nos cansamos de apontar a doutrina dos espíritos como caminho para entender esses fatos espirituais e sentir a consciência em paz. Quem desejar aprender o significado dos sonhos e visões mais nitidamente, que estude o Espiritismo com atenção, que ele, essa filosofia divina, o encaminhará para o verdadeiro entendimento espiritual, ainda somando para o seu bem muita paz de espírito, para mostrar de modo verdadeiro que existe a felicidade. E muitos dizem: não, mas eu estudo, eu procuro, não acho. É que não é ainda o tempo certo para que a pessoa possa buscar um entendimento mais aprofundado. Tudo tem um tempo certo. Devemos nos reunir sempre e trocarmos ideias sobre os valores imortais do espírito na
pátria do Espírito, sempre fazendo isso. E quando for feito no plano dos encarnados, os desencarnados estarão juntos para inspirar sobre a verdade, salientando o amor e mostrando todos os caminhos da caridade que salva. Empenhemo-nos neste aprendizado, onde o perdão se manifesta como conciliador divino, e que a fraternidade seja o elo da vida para a vida. Assim estaremos unidos em nomes de Deus, sobre o comando, a égide de Jesus Cristo.

Quando estamos em estado de sonho, encontramos-nos mais livres do que se pensa, sem as peias de família, sem os entraves de leis terrenas. Certos atos no mundo espiritual não causam efeito como na terra. É por isso que se admira ao ver certas pessoas fazendo em sonhos o que não fariam em estado consciente na carne. Ainda mais, não se sabe o que vem pela frente dos amigos e parentes, mesmo mães e pais, cônjuges e filhos. Os espíritos em estado de sonho vão visitar as pessoas com as quais se ajustam em sintonia e com a liberdade que têm, deixam extravasar seus sentimentos mais íntimos. Na carne, em se movendo em um corpo físico, o espírito está cercado por inúmeros impedimentos, devendo obedecer a certas regras morais. Bem se pode imaginar que um mundo espiritual com as regras da terra seria um cárcere, quando o amor poderia ficar universal. Os homens educados devem aprender a ser irmãos uns dos outros. Quando dizemos irmãos, certamente que nos referimos a homens e mulheres. Se não começarmos a exercitar, nunca chegaremos à verdadeira fraternidade. Quantos pais já tivemos, quantos cônjuges e filhos, amigos mais íntimos e companheiros de todas as classes. O mundo espiritual está cheio deles, e ao ficarmos livres, encontramos com frequência esses nossos companheiros. Quantas reencarnações tivemos nesse mundo, certos de que o amor é a marca que nos prende a todos. Mesmo na terra existem muitos casos de reencontros com profunda amizade, e às vezes vão além das amizades por faltar a vigilância e a oração. Quanto mais no mundo espiritual, onde o corpo é a porta que torna mais livre os que estão na terra, compete a cada um de nós observar os nossos reencontros. Isto te falamos com comparação ao mundo espiritual, onde temos encontros fortíssimos que abalam os alicerces dos nossos sentimentos. Não podemos a ninguém julgar, somente estudar essas forças do passado e procurar dominá-las naquilo que tiver no nosso alcance. Antes de dormir, deve-se fazer um exame de consciência, rever o que foi feito e pedir em prece, em oração, para um bom proceder em sonho, e que os reencontros no mundo da verdade sejam decentes, ajustados a moral de Jesus. Quando oramos e pedimos todas as noites, as portas dos sonhos ficarão abertas e teremos sempre companheiros espirituais de acordo com as nossas tendências. Ajuntemos as mentes na mente do Cristo e passamos a Ele, pedindo-lhe
o nosso Divino Mestre para nos ajudar no que precisamos de ser ajudados. Temos fortes laços do passado, por vezes mais firmes do que os presentes. E se ao encontrarmos pessoas, essas pessoas, perdemos a nossa vigilância, acabaremos fazendo o que não temos coragem e nos movendo em um corpo com os encargos que essa existência espera de nós. É bom que lutemos todos os dias ante a oferta de Jesus, buscando mesmo um estado distante, a perfeição, porque quem não se empenha em conquistar valores espirituais, quem não começa esse trabalho dentro de si mesmo, não chega ao esplendor da vida imortal com serenidade de consciência. Os efeitos da imaginação dão alguns toques nos sonhos, mas na realidade sonhamos e vamos em busca daqueles que mais amamos. Os iguais se agrupam pela lei do amor.

E para completarmos esse nosso estudo, é um estudo. Esse sono é um fenômeno fisiológico, pelo qual o corpo entra em repouso para a recomposição física. Então nele se dá uma suspensão da vida física ativa e de relação, o que possibilita se afrouxarem os laços fluídicos que prendem o espírito à matéria. A amplitude ou não dessas possibilidades é relativa ao grau de evolução do espírito. O sono parece um pouco com a morte, com a desencarnação. Só que nesta, o desligamento dos laços fluídicos é total, quando fala da desencarnação. Enquanto que no sono, a emancipação é parcial. Então, no sono, os cordões fluídicos, mesmo laços, continuam a possibilidade da perfeita comunicação com o corpo. Se for necessário, o pronto repouso. O espírito tomará de imediato conhecimento e regressará rapidamente. Portanto, estamos sempre, quando vamos descansar, dormir, numa espécie de desencarnação. Morremos todas as noites. No sentido literal, essa morte, pois quando acordamos, nós nos sentimos mais tranquilo quando tivermos, antes de deitar, um bom relacionamento conosco mesmo e com aqueles que convivem conosco. Portanto, deixamos aqui que a leitura, uma prece, nos dá um sono tranquilo e reparador. Queridos irmãos, estamos no término desse programa, em que esse tema, que é comum a todos nós, independentemente de crença, independentemente de do estado em que estamos, em todo o mundo, nós sempre dormimos. Portanto, vamos buscar, através do Evangelho de Jesus, um sono reparador que nos possa trazer a paz e ao retorno às nossas atividades diárias. Agradecemos a Rádio NBC FM, a Rádio da Comunidade de Nova Brasília. Agradecemos ao mentor dos nossos trabalhos de divulgação da doutrina dos Espíritos. Agradecemos a todos os irmãos ouvintes e aos pais. Deixamos um abraço fraterno e que possamos seguir juntos nessa caminhada terrena. E que esses bálsamos da prece cheguem a todos. Pai nosso que estais no céu, santificado seja o vosso nome. Venha a nós o vosso reino. E seja feita a vossa vontade, Senhor, aqui na terra como no céu. O pão nosso de cada dia nos dai hoje. Perdoai as nossas dívidas, assim como nós perdoamos aos nossos devedores. E não nos deixeis cair em novas faltas, tentações,
e livra-nos de todos os males. Que assim seja.

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2: 10 horas e 33 minutos.
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0: Bom demais, sucesso, Fábio Max. Grande abraço, Ivone Machado.
1: Valeu, Ivone.
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0: 10h58.
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6: Autorização de viagem para adolescentes. 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
4: 11 horas e 9 minutos.
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0: 11:39.
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0: Tá, PM já foi, pode aumentar. Aumenta aí.
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0: Além do canto
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0: dos
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0: O pai sorriu levemente e disse:
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1: esporte,
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0: o pai, com
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0: Se agachou para ficar na altura do filho e começou
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0: a explicar:
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0: Filho,
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0: é muito simples.
1: FM.
0: Quanto mais vazia uma carroça, maior o barulho que ela faz. Isso acontece
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0: porque o som
1: FM.
0: Ecoa no vazio.
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0: mas sabe,
1: comunidade.
0: Na vida, isso também é verdade. Pessoas que têm pouco amor, pouco conhecimento ou humildade costumam fazer mais barulho para serem notadas. Já aquelas cheias de sabedoria, bondade e valores geralmente são mais silenciosas, porque não precisam provar nada a ninguém.
2: 12 horas e 1 minuto.
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0: 12:24.
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7: Seguro para vítimas de acidentes de trânsito. Poucas pessoas sabem, mas vítimas de acidente de trânsito têm direito a receber uma indenização. É o DPVAT. O DPVAT é o seguro de danos pessoais causados por veículos automotores de vias terrestres e foi instituído por lei federal em 1974. A indenização serve para amparar a vítima ou seu beneficiário e deverá ser paga independente da culpa pelo acidente. Para receber o DPVAT, é preciso comprovar o acidente e os danos pessoais ocorridos. Para isso, a vítima ou seu beneficiário deve procurar qualquer companhia de seguro credenciada ou a Casa do Cidadão. Aqui em Goiás, a Casa do Cidadão funciona em Goiânia, Itumbiara, Rio Verde e Anápolis. Anote agora os documentos que devem ser apresentados. No caso de morte, é preciso levar a ocorrência policial sobre o acidente, certidão de óbito e documento que comprove a qualidade de beneficiário. No caso de invalidez permanente, devem ser apresentados a ocorrência policial do acidente e o relatório do médico atestando o tipo e o grau de invalidez. Já no caso de reembolso de despesas com assistência médica e suplementares, você deve levar a ocorrência policial do acidente comprovação dos gastos médicos, hospitalares ou ambulatoriais, tudo com recibos ou notas fiscais. A própria vítima ou beneficiário pode requerer ou receber o pagamento do DPVAT na seguradora. Não é preciso procurador ou qualquer intermediário. Se você quer mais informações sobre o assunto, ligue 0800-623-333.
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0: Gente! 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
4: 12:42.
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Com esse prefixo musical, entra ao recesso do vosso lar o programa Cristo é a Solução. Da Igreja Evangélica Assembleia de Deus de Imbituba, que temos como pastor presidente, pastor Natanael Melo, pastor presidente das Assembleias de Deus da cidade de Imbituba. E o apresentador desse programa de todas as tardes do seu domingo, pastor Edenael do Nascimento. É com muito prazer e alegria que eu já quero cumprimentar a todos os irmãos e amigos com uma boa tarde na paz do Senhor Jesus Cristo. Essa paz que excede todo, mas todo entendimento.

0: E hoje, dia 9 de agosto do ano de 2026, hoje é o dia que se comemora-se o Dia dos Pais. Queremos já, desde já, parabenizar todos os pais, que Deus abençoe, e dedicar toda essa programação para todos os pais, e que as bênçãos de Deus venham a ser derramadas sobre cada pai na tarde de hoje. Parabéns, parabéns pelo Dia dos Pais, dia 9 de agosto. É isso aí. Estamos, queridos, com uma temperatura baixa na cidade de Ituba, voltou a esfriar, né? Na cidade de Ituba, estamos ainda no inverno. O inverno vai até dia 21 de setembro, depois entra a primavera, depois o verão. Mas nós ainda estamos no inverno, né? E estamos aí com a temperatura, nesse exato momento, 16 graus na cidade de Ituba. Sensação térmica 15 graus, faz muito frio, está bem frio na cidade de Ituba. Temos também o vento que sopra 26 km por hora, vento sul. A umidade relativa do ar, 63% de umidade relativa do ar. Teremos aí um domingo nublado, frio. Teremos uma segunda-feira também fria na cidade de Ituba, a mínima 12, a máxima 16. Na terça-feira, segunda-feira, ainda o sol sai entre nuvens, mas terça-feira o céu é totalmente coberto, né? Nublado. Também a temperatura mínima 12, a máxima 16. Quarta-feira chove na cidade de Ituba, com a mínima 14, a máxima 16. Quinta-feira também chove, a mínima 16, a máxima 18, tudo temperatura baixa. Sexta-feira, né, probabilidade também de chuva, mas é pouca, com a temperatura 18, a máxima 17, a mínima. Então, segue-se uma semana fria na cidade de Imbituba. Estamos agora aí meio que nublado, né, aqui em Imbituba, mas o importante de tudo é que vocês estão aí do outro lado, nos dando prazer, nos dando alegria de vocês estar na audiência desta programação e que as bênçãos de Deus venham ser derramadas sobre a sua vida. Muito obrigado por mais um domingo, nós estamos aqui para levar até você uma palavra de fé, de amor, de esperança e, acima de tudo, dizendo sempre que Jesus está voltando. Então não desligue o vosso receptor, mas fique ligado conosco, sintonizado nesta estação, na 98.3 FM, onde leva você o programa Cristo é a Solução. Gratidão a Deus por você abrir as portas da sua casa para que entre aí o programa Cristo é a Solução. Hoje teremos hinos e louvores a Deus, para parabenizar os dias dos pais, tá bom? Você que queira parabenizar seu pai, ligue para cá, participe conosco, nos ajudem a apresentar o programa Cristo é a Solução.
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0: Maravilha, nós queremos já agradecer os nossos irmãos que têm os seus comércios e nos ajuda a manter esse programa no ar. 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

Maravilha, maravilha. Eu também quero agradecer aos nossos irmãos aí que têm os seus carnês e nos ajudam a manter o programa no ar. Estamos caminhando, queridos amados irmãos, para 20 anos, levando a boa palavra de Deus no ar, andando e chorando, mas sem dúvida, né, trazendo almas para o reino de Deus. E você é o motivo de nós estarmos aí caminhando, palmilhando para 20 anos, para levando a palavra de Deus. E você faz parte desse programa aqui, certo? 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Faça um voto com Deus, faça um propósito com Deus, com o programa aqui de solução. Que sabe você ter uma causa na justiça, que sabe você ter uma aposentadoria que ainda não saiu, que sabe você ter alguma coisa que está lá na justiça, na mão do juiz, do advogado, certo, do INSS, que não saiu, que você precisa que saia. Eu te convido nessa tarde a fazer um propósito com Deus. Eu te convido nessa tarde você abrir o seu coração agora e falar com Deus, certo? Sobre esta causa aí, certo? E Deus vai honrar você. Faça um propósito com Deus em abençoar esse programa e manter esse programa no ar, ganhando almas para o reino de Deus, né? Nós temos mais um testemunho aqui que nós daqui a pouco vamos colocar no ar, né, de uma irmã que alcançou um milagre, correu tudo bem, depois nós vamos ouvir o testemunho, certo? Mas esse programa, irmão, nós dependemos da vossa ajuda financeira, certo? E nós dependemos bastante, certo? Não deixe de contribuir, não pare de contribuir, certo? Quem sabe, talvez a tua loja, talvez o teu comércio, talvez a tua empresa, poderia estar até melhor se você fizesse um propósito com Deus e somar para o reino de Deus. O problema é que eu quero primeiro ganhar para depois eu abençoar. Não é assim que as coisas funcionam. Primeiro eu dou para depois receber de Deus. Essa é uma realidade, certo? Aquela mulher que quando Elias chega na cidade de Sarefate ou Sarepta, né, ela não tinha nada em casa. Ela tinha um pouquinho de azeite, ela tinha um pouquinho de farinha para ela morrer, para eles fazer o bolo, e ela e o menino dela, o filho dela, morrer, porque não ia ter mais comida, porque havia uma seca determinada por Deus em Israel, certo? Mas o homem de Deus chegou lá, e o homem de Deus chegou para abençoar aquela mulher, né? E tanto é que quando ele avista aquela mulher, certo? Ele chama ela e ele pede um copo d'água, certo? E depois do da água, ele fala: faz um bolo para mim comer. E aquela mulher, ela abre o coração. Aquela mulher, ela abre o coração para Elias, né? E interessante que ela abre o coração e diz para Elias assim, ó: tua serva não tem nada em casa. Tua serva tem um pouquinho de azeite, um pouquinho de farinha ali. Eu vou fazer um bolo para mim e para o meu filho comer. E certamente nós vamos morrer. Só que o profeta, ele disse: faz primeiro para mim. O segredo é fazer primeiro para Deus. Por isso que a Bíblia diz: buscai primeiro o reino de Deus e a sua justiça, as demais coisas eu, Senhor, vos acrescentarei. Primeiro de tudo tem que ser para Deus. Primeiro de tudo tem que ser para o reino dele, para a obra dele. E aquela mulher, ela poderia ter dito: eu não vou fazer, é só o que eu tenho para me fazer para o meu filho, e nós vamos comer e certamente morreremos. Mas Elias estava ali com uma voz de Deus, com uma autoridade de Deus. E Elias disse: faz primeiro para mim.
Interessante, amados, que aquela mulher ela poderia ter resistido de não fazer para a obra de Deus. Isso fala sobre obra missionária, isso fala sobre ganhar almas. Ela poderia ficar somente para ela ali. Só que ela ia fazer para ela e para o filho dela, e eles iam comer o bolo e ela e o menino iriam morrer. Só que ela atentou em ouvir e em obedecer a voz de Deus, do profeta Elias. O maior segredo da nossa vida hoje, meus amados, e eu posso dizer também da minha vida, que sou trabalhador, é fazer primeiro para Deus. É nunca se custar em abrir a mão para a obra de Deus. É nunca se custar em fazer alguma coisa em prol do reino de Deus. Quem sabe a tua vida poderia estar muito bem melhor do que está agora. É porque muitos param, fecham a mão, muitos começam a olhar para o homem e param de olhar para a obra de Deus. A obra de Deus precisa da vossa ajuda. A obra de Deus precisa da vossa oração. A obra de Deus precisa que você se dispõe em fazer para o Senhor. Então você tem que fazer. O Senhor espera, o Senhor não vai te mandar, Ele te espera para fazer. Porque aquela mulher, ela poderia ter dito, eu não vou fazer, e deu. Mas aquela mulher, ela fez. E o segredo de tudo é nós fazer. Porque nós fazendo, Deus vai abençoando. Essa é uma realidade. Você tem que parar e analisar isso aí. Nós temos que fazer primeiro para o Senhor. Nós estamos deixando de lado a obra do Senhor, o chamado do Senhor, o ide do Senhor, o que Ele determinou para mim e para você. Nós precisamos. Deus, Ele é o dono do ouro, da prata. Ele não vai deixar faltar nada para você. Estende a mão para a obra. Deus vai multiplicar. E aquela mulher, ela ouviu a voz. Ela atendeu a voz. E ela entrou dentro de casa, o profeta esperou pelo lado de fora. E aquela mulher, ela fez o bolo, talvez, creio eu, irmãos, a palavra não me diz isso, mas é uma conjectura minha, extraído da hermenêutica, da palavra do Senhor. Eu creio que aquela mulher, ela estava fazendo o bolo, mas talvez com o coração partido, olhando para o filho e dizendo, seria o último... A última farinha, um bocadinho de farinha, de azeite, que nós iríamos fazer para nós comer e nós ia morrer. Talvez aquela mulher estava pensando na mente, o que que eu estou fazendo? Em vez de eu matar a fome do meu filho, eu vou dar para um homem que está lá dizendo para fazer para ele. Imagina que quantas coisas essa mulher passou na mente, mas ela foi. Ela fez o bolo e ela trouxe pelo lado de fora da casa onde estava o profeta Elias e deu. Irmão, eu creio em milagres. Eu creio em milagres. Esse programa ele é feito por milagres. E eu creio. O nosso Deus ele é poderosíssimo, né? Ele é o Senhor dos senhores. E eu creio que aquela mulher, quando ela sai de dentro da casa dela, com um bolo feito para o profeta, aleluia, eu creio que automaticamente a farinha começou a ter dentro daquela panela, o azeite começou a jorrar dentro daquela botija. Ela não viu porque ela virou as costas para servir o profeta.
Mas creio eu que automaticamente ela, no momento que ela fez o bolo para servir o profeta, automaticamente já começou a ter a farinha na panela, a ter o azeite na botija. Porque quem faz para Deus, irmãos, Deus multiplica. Quem faz para Deus, Deus prospera, irmão. O problema é que você barganha com Deus. Se ele me der, eu faço. Se ele me der, eu contribuo. Se ele me der, eu dizimo. Se ele me der, eu faço isso. Se ele me der, não barganha com Deus. Dê. Faz a tua parte. Para de olhar para o homem. Para de olhar para as coisas que o inimigo quer que você olhe, que você não ajude a obra. Mas nessa tarde, creia. Faça primeiro para o Senhor. Talvez a tua loja poderia estar melhor. Talvez a tua empresa poderia estar melhor. Talvez você estaria prosperando muito mais, mas você fala demais. Você critica demais. Você fecha a mão demais. E aí não tem a multiplicação do Senhor. Mas quando eu faço com alegria, quando eu faço com amor, quando eu faço sem esperar em troca nada, Deus abençoa a minha vida. Porque assim a gente abençoa o reino de Deus. Aquela mulher fez o bolo, deu para o profeta. A farinha da panela esparramou. O azeite da botija esparramou. Porque Deus é o Deus da multiplicação. Primeiro para Deus. Primeiro para o Senhor. Faça para o Senhor, invista no reino. Invista no reino. Abençoa a obra. Abençoa a obra. Deus é o Deus que abençoa. Deus é Deus que multiplica. Deus é Deus que faz. E às vezes nós, infelizmente, não estamos talvez melhor, porque nós não investimos primeiro no reino de Deus. Mas que nessa tarde você possa fazer igual aquela mulher da cidade de Sarefate. O que ela tinha, ela fez para o Senhor. E o Senhor não desamparou. O Senhor não decepcionou. Porque o que ela tinha, ela fez para o Senhor. O que ela tinha, ela fez para o reino do Senhor. E é nesta tarde Deus fala: faz primeiro para a obra do Senhor. Faz primeiro, porque tudo que eu tenho é do Senhor. A tua casa é do Senhor, a minha casa é do Senhor, o alimento que eu tenho é do Senhor, o alimento que você tem é do Senhor, as vestes que você veste é do Senhor. Tudo que nós temos, o carro que eu tenho é do Senhor, o carro que você tem é do Senhor. Tudo que nós temos. Aí você pode dizer: não, pode parar aí, pregador. Pode parar, que você está errado. Se eu tenho é porque eu conquistei. Se eu tenho é porque eu estudei. Se eu tenho é porque eu me esforcei, eu trabalhei. Amém. Sem dúvida. Não vou tirar os seus méritos. Mas quem te deu saúde? Quem te deu sabedoria? Quem te deu força? Quem te acorda pelas manhãs para você levantar e trabalhar? Quem faz isso? Quem faz isso? Se nós não tivermos saúde, nós não trabalhamos. Quem nos dá saúde? Quem é o dono da saúde? Pare um pouquinho nessa tarde. Reflita um pouco. Pare e analise o quanto é bom nós fazer para o Senhor. O quanto é bom nós investir para o reino. O quanto é bom nós ver almas ganhando, aceitando a Cristo. Quantas almas já aceitaram a Jesus lá no alto mar? Vocês já ouviram testemunho de vidas que iam tirar a sua própria vida, mas através do programa, a palavra do Senhor chegou, o Espírito Santo trabalhou. Quantas curas, quantos milagres nós temos visto aqui. Aleluia. Esta obra é uma obra missionária. O programa Cristo é a Solução é um programa que não visa ter lucro nas costas de ninguém. Esse programa ele visa ganhar almas. E é o que eu sempre digo: eu não preciso do vosso dinheiro,
eu, pastor Ismael, porque eu trabalho, minha esposa trabalha, nós temos o nosso ganha-pão de cada dia através do nosso esforço e suor. Mas esta obra aqui, o programa Cristo é Solução aqui, sim, precisa da vossa ajuda financeira, para que esse programa continue levando a palavra de Deus no ar. Todos os domingos, todas as tardes, aleluia, e você está sendo abençoado através desta programação. Através dessa programação, quantos milagres você tem alcançado dentro da sua casa, dentro da sua família. É através desta programação. Então não pare de investir no reino. O Senhor vai dizer, ô servo bom e fiel, no pouco fosse fiel, no muito te colocarei. Entra aqui no gozo do teu Senhor. Então faça, irmãos, faça para o Senhor. Não olhe nem para a direita, nem para a esquerda, nem para trás. Mas entenda que o reino de Deus, ele tem pressa. E através desta programação, muitos lugares têm ouvido a palavra do Senhor. Então continue. Continue ajudando, continue orando. Continue jejuando por esse programa, continue contribuindo com a sua ajuda financeira. Porque Deus é Deus que honra. O nosso Deus é o maior pagador. E quando ele paga à vista, ele não deixa nada fiado. Então faça nessa tarde um propósito com Deus. Talvez a tua aposentadoria, talvez muitas coisas já poderiam ter vindo para você. Mas é aquele momento que nós olhamos e paramos, fechamos a mão e não ajudamos a obra. Que nessa tarde você possa refletir nesta mensagem. E me pergunte, pastor, 3 anos e meio não choveu. Segundo a palavra do Senhor através do profeta Elias. E aquela mulher morreu de fome com o filho? Não. Teve farinha em abundância e azeite em abundância dentro da casa daquela mulher na cidade de Sarefate. A abundância de Deus chegando na tua casa. A abundância de milagres chegando na tua família. Para um pouquinho nessa tarde e analise. Reflita nessa tarde o que você tem feito para o reino de Deus. Reflita nessa tarde o que você tem feito pelas almas que estão, infelizmente, caminhando a caminho em abismo. Pare um pouco nessa tarde. Deus quer multiplicar aí no teu celeiro. Deus quer multiplicar aí na tua casa, na tua família. Talvez você poderia estar melhor. Talvez o teu comércio, você reclama, mas você não para analisar que você está errada. Você precisa investir. Invista no reino. Invista no reino de Deus. É quando eu não tenho nada. É quando eu tenho um pouquinho de azeite. Para e analise aí. É quando eu tenho um pouquinho de azeite na botija. É quando eu tenho um pouquinho de farinha na panela. Eu dou o meu melhor para o Senhor. Eu dou o meu melhor. Eu vou doar o meu melhor para o Senhor. Amanhã Ele vai prover o meu milagre. E quando eu faço isso, sem pensar em interesse, sem pensar em troca, o Senhor abre a janela dos céus. As bênçãos acontecem na minha casa, no meu comércio, onde eu trabalho, porque você tem abençoado a obra do Senhor. Você tem abençoado o reino de Deus. E é dessa maneira que nós vamos prosseguindo, levando a palavra de Deus, caminhando para 20 anos. E o nome de Jesus assim tem sido glorificado. E o nome de Jesus tem sido assim exaltado para todo sempre. Porque Ele é o Senhor da minha e da tua vida. Para um pouco. Analisa um pouco. Na mensagem que nada estava escrito aqui, o Senhor me deu agora do trono do céu
para o meu coração para falar para você. Faça para o Senhor. Faça para o Senhor. Faça. Faça para o Senhor. E você vai ver o que Deus vai fazer com você, com a sua família, com o seu comércio. Mas primeiro, faça para o Senhor. E assim receberás as bênçãos do Senhor, porque Ele é o dono da bênção. Fique com essa mensagem. Reflita nessa tarde um pouco. E pergunte para você mesmo: o que eu tenho feito para somar para o reino de Deus aqui na terra? O que tenho nós feito para o reino de Deus aqui na face da terra? O restinho de tempo que nós temos ainda, mas ainda um pouquinho de tempo para você fazer. Para cada um de nós, Deus deu um tempo aqui na terra. Não deixe o tempo de Deus passar na tua vida. O tempo está passando velozmente, o tempo está correndo, nós já estamos aí quase no meado do mês de agosto, nós daqui a pouco já estamos em dezembro, daqui a pouco estamos em 2027, se Deus assim quiser e permitir, o tempo passa. Não deixe o tempo de Deus passar na sua vida em branco. Faça. Invista. Ganhe almas. Almas têm pressa. As almas precisam ouvir a palavra. Que o Senhor nessa tarde venha tocar no teu coração e você venha refletir e dizer: eu preciso fazer mais para o reino de Deus aqui na terra, porque o tempo de Deus está passando. Então aproveite as oportunidades que o Senhor está falando, e que nessa tarde Deus venha abençoar a tua vida, abençoar a tua casa, abençoar a tua família. Fique, queridos, com esta mensagem na tarde de hoje, para você refletir, para você entender o quanto é importante nós investir no reino de Deus. E eu quero, na tarde de hoje, agradecer os nossos irmãos aí que têm o seu carneiro e ajudam, né, a manter o programa. Lá de Vila Nova, nós queremos agradecer a irmã Maria Jorge, Benício José, Laudemir Lauro Francisco, Juraci Monteiro, Liamar Francisco, do Santo Tomás, presbítero irmão Laureci Pires e família, de Divinéia, nosso vereador, presbítero irmão Paulo Sete e família, do Novo Horizonte, irmã Maria de Fátima, Terezinha Cruz e Ciro de Souza, Eleni Petite de Souza. Da Nova Brasília, pastor Lauro Garcia, irmã Graça Monteiro. Do Alto Arroio, irmã Rosa Maria Silva e Eli Maciel. E do Morro do Mirim, Rosane de Oliveira Nunes. Gratidão a Deus pela vossa ajuda, pela vossa contribuição, e Deus multiplicará na sua casa. Diferente.

0: Maravilha, maravilha. Nós queremos na tarde hoje, antes de eu atender aqui os nossos irmãos que mandaram mensagem aqui para nós, muitas mensagens, tá aqui no WhatsApp, eu vou correr quanto tempo. Mas eu quero rodar esse hino aqui, irmãos, para o elevo espiritual de todos os pais. Na tarde de hoje, quero dedicar, né, essa programação e esse hino aqui, certo, para o Dia dos Pais. É importante, queridos, você que tenha o seu pai vivo, né, vai lá, dá um abraço nele, dá um beijo nele. É o maior presente que o filho pode dar para o seu pai, certo? Um abraço, né? Um abraço, um beijo, né? Isso é muito importante. Quem sabe você ainda não fez isso aí, certo? Mas procure lá o seu pai, dê um abraço nele, tá bom? Eu já não tenho mais o meu já está com Cristo. Saudade, muita saudade a gente tem, muita, muita, muita mesmo, certo? Mas o importante é que nós vamos nos encontrar com ele ali nas mansões celestiais. Então eu quero dedicar esse hino aqui para todos os pais, certo? Na tarde de hoje, para você meditar, certo? Nesse hino aqui e para todos os pais, pelo Dia dos Pais, parabéns, que Deus abençoe, que Deus lhe dê muita saúde, né? Para você estar juntamente com seus filhos com seus pais, tá certo? E feliz Dia dos Pais.
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0: Maravilha, maravilha, louvado seja o nome do Senhor Jesus para todos sempre. É isso aí, Dia dos Pais. Sabemos que o Dia dos Pais são todos os dias, mas assim acharam por bem um dia para comemorar o Dia dos Pais. E o Dia dos Pais cai todo segundo domingo do mês de agosto, né? Hoje dia 9, então parabéns aí a todos os pais, que Deus abençoe. Irmão Paulo César da Limpa, ele mandou uma mensagem aí para nós, né? Dedicando essa programação para todos os pais, para a minha pessoa. Obrigado, irmão Paulo César. Também parabéns, irmão Paulo César, pelo Dia dos Pais aí. Você que é pai, que Deus abençoe. Ele pediu um hino. Já está aqui na ponta da agulha o hino que ele pediu, tá bom? E Deus abençoe. Irmão Paulo César, sempre o ouvinte assíduo do programa, sempre nos dando alegria e o prazer de ouvir o programa. Pastor Valdeci está ligadinho conosco, pastor Valdeci, sua esposa Meleni, né? E ele está sintonizado conosco e ele avisa que hoje é o primeiro encontro dos caminhoneiros na AD do Alto Arroio, BR-101, quilômetro 276, certo? Quem vai estar pregando a palavra é o pastor André Santos, de São José, louvor, Clédina Santos, também de São José. Participação da banda Chequinar, Orquestra Lira Celeste, certo? Tudo isso acontecerá na AD do Alto Arroio às 19 horas, tá bom? Pastor Valdeci convida a todos para estarem hoje aí, né? O primeiro encontro dos caminhoneiros na AD do Alto Arroio. Você é o convidado especial para estar ali e vai ser bênção do Senhor, tá certo? Esteja ali a partir das 19 horas na AD do Alto Arroio. Obrigado. Pastor Valdeci, que Deus abençoe o senhor, que Deus abençoe a irmã Eleni, né, e todos os nossos irmãos aí do Alto Arroio, hoje nesse abençoado primeiro encontro dos caminhoneiros. Sem dúvida será uma bênção do Senhor Jesus, tá bom? Vai ali adorar o Senhor, vai ali glorificar o Senhor, na AD do Alto Arroio hoje, né, às 19 horas, aí, com esse abençoado primeiro encontro dos caminhoneiros na AD do Alto Arroio, tá bom? Marque aí bem aí o endereço BR-101, quilômetro 276, tá certo? Ministra da Palavra, pastor André Santos de São José, e louvando Clédina Santos também de São José, hoje na AD do Alto Arroio às 19 horas. Um abraço a todos os nossos irmãos do Alto Arroio, um abraço pastor Valdeci, irmã Eleni, todos aí, né, todos os caminhos hoje às 19 horas seguem reto a AD do Alto Arroio na BR-101, quilômetro 276. Abraço, Deus abençoe. É esse o programa Cristo é a Solução. Vamos ver aqui os irmãos que estão ligadinhos, sintonizados conosco. A irmã Sônia também está sintonizado conosco aí. Deus abençoe, irmã Sônia. Obrigado, está ligadinha. Irmã Odete, ali de Vila Alvorada, que o amor do Pai Maior seja como bênção de luz para todos os pais. Obrigado, irmã Odete aí de Vila, Alvorada, Guarda. Deus abençoe grandemente. Obrigado por estar ligadinha aí, sintonizada conosco. Evangelista Walter Lopes, parabéns pelo Dia dos Pais. Obrigado, pastor. Obrigado, Evangelista Walter Lopes. Parabéns pelo Dia dos Pais também. Que Deus abençoe o senhor, Evangelista Walter Lopes, pelo Dia dos Pais aí, certo? Maravilha. Sempre ligadinho conosco, ele e toda a sua família, bom demais. Vamos ver aqui, deixa eu ver aqui, lá em Laguna, nosso querido irmão Salatiel, vai o meu abraço aí para o nosso querido irmão, auxiliar irmão Salatiel em Laguna, Navegantes, né? Que Deus abençoe. Em setembro a gente vai estar ali com ele, o último domingo do mês de setembro estaremos ali ministrando a palavra. Que Deus abençoe a sua esposa, irmã Lizete, coordenadora do departamento de crianças ali em Laguna. Ela vai estar pregando para nós aqui, 4 e 5 de setembro, pré-congresso Nossas Crianças Amiguinhos do Rei da Novo Horizonte, certo? E a menina Lídia, também de Laguna, vai estar louvando o Senhor. Vai ser bênção do Senhor, 4 e 5 de setembro, sexta e sábado, ali na AD Novo Horizonte, 4 e 5 de setembro. Nós convidamos você para estar ali no pré-congresso das Nossas Crianças Amiguinhos do Rei às 19h30, sexta, às 19h, no sábado, e é benção, Senhor. Abraço, querido irmão auxiliar, irmão Salatiel de Laguna da Dupla, Salatiel e Laércio. E aí, benção de Deus. Maravilha, maravilha. É o nome de Jesus aí sendo glorificado. É uma Rosedi. Paz, chama Rosedi.
1: Saudos, irmãos, com a paz do nosso Senhor Jesus Cristo. Que dia lindo hoje, maravilhoso, abençoado por Deus. Em comemoração também ao Dia dos Pais. Glória a Deus que nós temos, né? Um Pai que é o Pai de todos os pais, né? Nosso Senhor Jesus Cristo. Mas, como essa data é uma data especial, eu tenho aqui uma recitação de uma poesia que... Em agradecimento, em primeiro lugar, a Deus e à vida de cada um de vocês. Que vocês sejam sempre essas pessoas guerreiras, sempre lutando e dando o melhor para a família, né? Muito mais que um presentinho na data certa do Dia dos Pais, me emociona a criança que expressa seu carinho dizendo um simples papi. Minha caçula me chama de papi. Outras crianças chamam seus pais de paiê, painho, papai, paizinho. No tempo de Jesus, em aramaico, esta expressão era aba. Jesus invocou, revolucionou até o conceito que tinha de Deus, Jeová. Senhor dos exércitos, Jesus teve a coragem de se relacionar carinhosamente com este Deus, chamando-lo de Abba, Papai. Deus não deixou de ser majestoso, Senhor e sustentador do universo. Jesus apenas mostrou esta nova dimensão, esta dimensão de intimidade e confiança. Ele nos mostrou que podemos ser filhos de Deus, do Deus Altíssimo. Como filhos podemos nos achegar a Deus despreocupados com carência, mas com confiança de que o Papi do céu vai fazer todo o possível para atender os nossos pedidos e os nossos problemas. Papi, você alcança isso para mim? Papi, você cuida desse brinquedo para mim? Ora, se vós que sois maus sabeis dar boas dádivas aos vossos filhos, quanto mais o vosso Pai que está no céu dará boas coisas aos que lhe pedirem. Mateus 7,11. Que Deus vos abençoe poderosamente nessa luta, nessa guerra, nesses desafios, porque sabemos que a vida, ela nos desafia cada dia, né? Mas que a graça e o poder do nosso Senhor Jesus Cristo seja sobre cada um de vocês, em nome de Jesus. E feliz Dia dos Pais a todos os pais.
0: Maravilha, obrigado, irmã Rosedi, que Deus abençoe grandemente, irmã Rosedi, por recitar essa poesia na tarde de hoje, concernente ao Dia dos Pais. Um abraço ao nosso querido irmão Nico lá em Boa Vista, Roraima. Que Deus abençoe grandemente aí o nosso irmão Nico, toda a sua família. Parabéns, irmão Nico, pelo Dia dos Pais aí. Que Deus abençoe grandemente aí a sua vida, tá bom? Lá em Roraima, longe, é longe, lá em Boa Vista, Roraima. Que Deus abençoe, irmão Nico. Obrigado, Deus, grandemente. Abençoe sua vida e sua família na tarde de hoje. Oi, pastor Israel, boa tarde. Feliz Dia dos Pais para você. Que Deus abençoe com muita saúde, paz, alegria e felicidade para todos os pais. Que Deus abençoe, Israel. Obrigado, irmã Maria, mãe do irmão Leandro, né? Obrigado, irmã Maria, que Deus abençoe grandemente a sua vida, né? Por também estar sempre ligadinha conosco ali na Penha, né? De Imbituba. Deus abençoe você, Deus abençoe, e obrigado por estar sempre aí sintonizada conosco todos os domingos, tá bom? E as bênçãos de Deus serem derramadas sobre você. Paz do Senhor, meu pastor, desejo a todos os pais um feliz dia dos pais. Hoje estamos na escuta desse programa na casa da minha mãe Joana. Obrigado, auxiliar Moivânio, parabéns pelo seu dia, auxiliar Moivânio, tá bom? Parabéns pelo seu dia. Dia dos Pais, obrigado aí, que Deus abençoe o senhor e Marlete, a dona Joana, né? Que sempre que o senhor tá aí, né? Ela deixa nos entrar na sua casa com o programa Cristo é a Solução. É, e eu agradeço a Deus pela vida, né? Da dona Joana aí, tá bom? Receba a cura, dona Joana, receba o milagre, receba a bênção de Deus na sua casa, né? Porque quando nós abrimos a nossa porta para entrar a palavra de Deus, tenha certeza que as bênçãos de Deus entram junto aí, tá bom? Então receba aí o milagre da Joana, receba o toque de Deus aí na sua vida e suas enfermidades são curadas na tarde de hoje, em nome de Jesus. Vamos lá, vamos em frente que atrás vem gente, gente inteligente que é você, que nos dá o prazer de ouvir o programa Cristo é a Solução. O nosso coordenador Dalmadim, presidente Bom Gil Liberato, também coordenador da região sul, né, da UMADESP. Ele manda aqui, paz do Senhor Jesus Cristo, pastor Israel e a todos os ouvintes do programa Cristo Solução. Veio aqui em nome da coordenação da UMADIM, desejar a todos os pais um belíssimo dia dos pais. Está aí, né, a UMADIM, na pessoa do presbítero Bom Gil, que é o primeiro coordenador, segundo Bom Emerson Bruno, o terceiro Bom Denner. Eles estão aí, toda a diretoria da UMADIM, parabenizando todos os pais pelo Dia dos Pais. Obrigado, irmão Gil, obrigado, UMADIM, que Deus abençoe grandemente aí a todos os nossos irmãos da UMADIM, que domingo que vem eles vão estar aqui. Domingo que vem eles vão estar aqui, né, no dia 16 eles vão estar aqui com a gente, né, alguma juventude do campo vai estar aqui com a gente. E no dia, se eu não me engano, no outro domingo, acho que é dia 24, se eu não me engano, vai estar aqui o pastor Orildo, ministrando a palavra de Deus no nosso coração, homem de Deus, vai estar aqui testemunhando, certo? Pregando a palavra do Senhor, né? Esse domingo, agora dia 16, ao Madim, e na outra, dia 23 ou 24, se eu não me engano, né, vai estar o pastor Orildo ministrando a palavra, vai ser bênção do Senhor. Então, né, fique ligadinho sempre na 98.3, todos os domingos à tarde, e é bênção do Senhor. Eu quero ouvir esse hino aqui, irmão, já venho aqui, porque tem mensagem, eu tenho testemunho aqui para colocar, tá bom? Eu tenho um testemunho muito lindo aqui, é um testemunho breve, certo? É lá de Criciúma, tá certo? Onde nós, a igreja orou através do programa de solução, né? E recebeu a bênção, né? Nós vamos ver aqui depois esse testemunho, mas eu quero rodar esse hino aqui, que o evangelista, que o irmão Paulo César, pediu para nós rodar aqui, certo? Para todos os pais. Então nós vamos ouvir esse hino aqui para a glória de Jesus, para o vosso elevador espiritual. Tem muita mensagem, eu não deixo, irmão, nenhuma mensagem passar, tá? Todas elas são lidas, tá bom? Todas elas são lidas aqui, tá bom? Mas eu já vou voltar com o oferecimento, tá? Sem dúvida já volto já para atender todos os nossos irmãos aqui, tá bom? Vamos ouvir esse hino aqui, né? Na voz

0: Maravilha, maravilha. É o programa Cristo é a Solução, caminhando para 20 anos, levando a palavra do Senhor, andando e chorando, mas sem dúvida, trazendo almas para o reino de Deus. Programa Cristo é a Solução é assim, quem ouve gosta, quem gosta ouve. Por isso está todo esse tempo bem pertinho de você e de sua família. Agradecemos a irmã Graça Monteiro, ela, seu esposo Miguel, que estão ali na sua casa, né? Tá bem frio, certo? Mas ouvindo o programa Cristo é Solução, ela dedica toda a programação para a minha pessoa, né? Que sou pai, para todos os pais do Brasil, do mundo. E ela parabeniza aí o Miguel, seu esposo, né? E a todos os pais. Que Deus abençoe, obrigado, irmã Graça Monteiro. Como diz ela, como todas as tardes de domingo, né, ouvindo o programa Que Solução, que é um culto dentro da sua casa. Como diz ela, com chuva, com frio, com sol, dia dos pais, mas eu estou sempre aqui, né, apresentando o programa Que Solução. E é uma verdade, hoje meus filhos... me pagaram um almoço no restaurante e 11h30 por aí nós já estávamos ali almoçando, porque a gente tem um compromisso da rádio, então a gente se priva de muitas coisas, certo? De não passar um tempo determinado às vezes, certo? Para estar aqui fazendo a obra de Deus. E é como diz a irmã Graça Monteiro, né? Às vezes também doente, mas estamos aqui todos os domingos levando a palavra de Deus. Aquilo que é mais precioso para a humanidade é a palavra do Senhor. E aqui estamos, como diz a irmã Graça, que é bom demais chegar aos domingos, né, e poder estar ali para ouvir o programa Cristo é a Solução, que é um culto dentro da sua casa. Um abraço, irmã Graça Monteiro, um abraço ao irmão Miguel, a toda a sua família. Né, que estão ligadinhos e sintonizados conosco, nos dando o prazer de ouvir esta programação. Bom demais ter vocês aí na audiência desta programação, que bênção do Senhor. Deixa eu ver aqui, a paz do Senhor, pastor Dina, manda um abraço para todos nós aqui em casa, coloca o hino para todos os pais e para você, pastor Dina. Ótimo dia dos pais, hoje estou feliz. Porque você, avó e avô, né? Tá aí o irmão Dedê, né? Feliz da vida porque vai ser avô e a Bianca vai ser avó. Ai, que maravilha. Parabéns, parabéns por esse presente de Deus aí, né? Avô, avó que vão ser, tá bom? E parabéns aí pelo Dia dos Pais, irmão Dedê. Que Deus abençoe o senhor, que Deus abençoe a irmã Bianca. Parabéns por esse lindo presente de Deus, né? Por vocês ser avô e avó, tá bom? Obrigado, levo meu abraço aí, recebo meu abraço na tarde de hoje, irmão Dedê, que Deus abençoe grandemente vocês aí na tarde de hoje. Deixa eu ver aqui, nosso vereador, presbítero João Paulo VII, paz do Senhor, abençoado, passando para desejar um feliz Dia dos Pais para você, meu amigo, e a todos os ouvintes desse programa abençoado, forte abraço, presbítero João Paulo VII, obrigado, nosso vereador aí, presbítero João Paulo VII, certo? Parabéns pelo seu dia, você que é pai também, Deus abençoe grandemente a sua vida. Conversamos lá na sexta-feira, tivemos um AEBOL, Escola Bíblica para Obreiro e Liderança, irmão. Pensa nos homens que estiveram ali ministrando a mensagem, né? Ministrando a mensagem, certo? Foi assim, tremendo, a sexta-noite, sábado à tarde mesmo, assim, foi uma mensagem tremenda, e na sexta conversamos ali, eu e o vereador Pedro João Paulo VII, nos abraçamos, que bom, Deus abençoe o Pedro João Paulo VII, irmã Márcia, né, o Pedrinho, a Sofia, obrigado por vocês estarem aí sintonizados conosco aí, parabéns pelo Dia dos Pais, e ali, parabéns a todos os pais na tarde de hoje. Oi, boa tarde, pastor, paz do Senhor. Estamos ouvindo o seu programa Cristo é a Solução aqui. É a irmã Janaína, quero parabenizar os pais, principalmente o meu esposo Leandro, que é um pai guerreiro, e o meu pai Sabino, como um guerreiro. Oh, maravilha, obrigado, irmã Janaína, parabéns aí né, ao irmão Leandro, que é pai da irmã Janaína Sabino. Parabéns pelo Dia dos Pais aí, obrigado por estar aí ligado, sintonizado conosco na tarde de hoje. É bom demais ter vocês aí ligados, sintonizados nesta programação. Deixa eu ver aqui, meus amados, boa tarde, paz do Senhor, meu pastor Josias do Barco. Estamos em viagem agora que conseguimos pegar sinal, pastor. Tava ruim aqui, o tempo tá meio complicado. Com certeza o vento sul aí em alto mar deve estar bem complicado, irmão Josias. Maravilha. Desejo ao senhor, todos os queridos irmãos, um feliz Dia dos Pais, pastor. Que Deus abençoe grandemente aí a todos os pais aí, irmão Josias, em alto mar. O mar tá agitado, hein, irmão Josias? O mar tá complicado, porque eu tava vendo agora umas reportagens aí que tem lugares aí que o mar tá tomando conta aí, né, de alguns lugares e algumas pousadas na beira da praia e hotel, alguma coisa assim eu tava vendo. Certo, o mar está bem agitado, está uma ressaca terrível. Eu creio que aí em alto mar deve estar bem complicado, né, meu Josias? O mar aí fora, aí em alto mar. Ele manda um abraço aí para o irmão Vó de Amaral, para o evangelista irmão Walter Lopes, para o meu primo Josiel, perguntando como é que ele está, graças a Deus, bem, né? Que Deus abençoe. Maravilha, maravilha, maravilha. Ele está perguntando se amanhã eu vou trabalhar na área portuária. Não, eu trabalhei essa semana na área portuária, irmão Josias. Aí só, eu acho que de repente na outra semana, talvez. Maravilha, maravilha. Como diz ele aqui também, pastor, o mar está ruim. Está bravio, né? E muito frio, pastor. Muito frio mesmo aqui em alto mar. Muito frio mesmo. Que Deus abençoe aí, irmão Josias, grandemente a sua vida, a vida de todos os seus tripulantes que estão aí sempre ligados conosco, sempre sintonizados. Que Deus abençoe grandemente a sua vida, tá bom? É bom demais ter vocês aí todos domingos na audiência desta programação e a bênção do Senhor Jesus. Vamos ouvir aqui, irmão, deixa eu dar uma olhada aqui, deixa eu ver aqui, o testemunho da irmã aqui que ela mandou para nós, certo? Aqui, esse aqui, deixa eu ver se é esse aqui, tá bom? Para nós ver o poder da oração, né? Só para nós ouvir aqui. Paz do Senhor, minha irmã.
1: Paz do Senhor, pastor. Sou a mãe do Natan. Estou passando aqui para agradecer esse povo de Deus que oraram por mim. Que foi uma batalha, não foi fácil. Foi achar que eu não ia resistir à pressão, à dor que eu sentia. Nem a morfina tirava. A pressão chegou em 20, 21 por 12, e aquilo ali a pressão não baixava. Sem a oração de vocês, não ia ter conseguido vencer. Eu agradeço muito a cada um que oraram, e agora quero dizer, já estou em casa, estou me recuperando a cada dia. Muito obrigada por tudo, que Deus abençoe a vida de cada um.
0: Maravilha, tá aí a irmã Benta, a mãe do nosso querido irmão Natan, que estava numa situação muito difícil. Aí ele pediu oração aqui, nós pedimos para a igreja orar, nós oramos junto aqui e ela recebeu o milagre, irmão. Então é o poder da oração, da oração quando nós oramos, quando a igreja ela se une. Quando a igreja ela se reúne e ela busca o Senhor, o milagre acontece. Tudo que a gente pede oração crendo. O choro pode até durar uma noite, mas a alegria ela vem logo, logo, logo no amanhecer. Então nós cremos sempre no poder da oração que vem o milagre de Deus se concretizando na nossa vida.

É maravilha de Deus. O choro pode durar uma noite. A Bíblia fala disso. A palavra do Senhor, ela fala disso aí. O choro pode durar uma noite, mas a alegria vem pela manhã. Assim como nós ouvimos esse testemunho lindo da irmã Benta, ali da cidade de Criciúma, da situação que ela estava ali, que nem a morfina estava dando jeito na dor que ela estava passando, certo? Mas foi o momento que o filho dela, o Auxiliamão Natan, entrou em contato aqui com o programa e pediu oração nesse momento que ela estava passando. E a igreja ela orou. É por isso que eu digo que quando nós oramos aqui, não é só o pastor Edinael que ora. Não, não. É uma igreja coletiva que está orando. E a Bíblia diz que a oração do justo pode muito em seus efeitos. E ela recebeu o milagre, recebeu a bênção. Hoje ela já está em casa, recuperando-se. Porque a oração chegou. Quando a igreja ora, move o coração de Deus. Quando a igreja ela busca, quando a igreja ela clama ao Senhor. O Senhor dos altos céus, ele ouve e o milagre acontece. E aí nós acabamos de ouvir ela dizendo que a dor era tão grande, e sentia-se uma dor terrível constantemente, que nem a morfina conseguiu aliviar a dor. Mas a igreja orou, você orou junto conosco. Tudo que nós pedimos crendo em oração, nós recebemos do Senhor. Então foi onde ela alcançou o milagre, através da oração da igreja. Então não esqueça que a oração, ela tem um poder incalculável. Quando nós dobramos nossos joelhos para falar com o Senhor, há um diálogo, há uma conversa entre a igreja e o Senhor. E o Senhor, ele para ouvir a nossa oração. O Rei dos Reis, o Senhor dos Senhores, o Deus Todo-Poderoso, o Criador do Universo, aquele que nos criou, ele para ouvir um pecador. Ele para ouvir um homem ou mulher cheio de falhas e erros. Mas ele para ouvir quando nós oramos e falamos com ele. A oração é a chave das grandes conquistas que nós precisamos conquistar. Então não pare de orar. Não desista de orar, não desista de clamar. Porque quando nós oramos, tem resposta de Deus para nós. Deus tem milagre para minha e para tua vida. Porque Ele é Senhor. Ele é o Senhor que sempre está conosco. Ele é o Senhor que sempre, sempre estará conosco. Ele diz que na sua palavra estarei convosco todos os dias, até a consumação do século. Então nós não estamos só, nós estamos com o Senhor, nos ajudando nesta caminhada e nesta jornada. É bom demais, irmãos, nós servir a esse Deus que nos ouve e que nos atende. Meu Jesus amado. Quero atender aqui
Pai do Senhor, pastor Idael, quero parabenizar você e a todos os pais pelo seu dia. Ô, pastor Lauro Garcia, um abraço, pastor Lauro. Parabéns, pastor, pelo seu dia também. Né? Pastor Lauro aí que é pai, certo? Avô. Parabéns, pastor Lauro. Que Deus abençoe o senhor também pelo dia dos pais. Deus abençoe a irmã Zenade, Deus abençoe a família. Pastor Lauro sempre ligado, sintonizado conosco, nos dando prazer estar ouvindo esta programação. Nosso querido auxiliar Natan, que está na audiência desta programação. Obrigado, Natan, Deus te abençoe, meu querido, por estar sempre ligado também conosco, mesmo aí trabalhando na Portaria 3, sintonizado, ouvindo esta programação. Deixa eu ver aqui. Boa tarde, pastor Ednael, mais um culto dominical, muito abençoado. Parabéns pelo seu dia, meu pastor, ao meu filho Mateus e a todos, pais. Não tenho mais o meu paizinho, pois já mora com Deus. Mas sou grata pelo pai maravilhoso que tive, homem de Deus, que nos deixou um legado de princípios, caráter, muita fé e obediência ao nosso Deus. Se possível, gostaria de solicitar um hino a todos os pais, Chile e Carvalhais, situação. Obrigado, irmã Fátima, que Deus abençoe a senhora. Com certeza, irmã Fátima, nós queremos naquele dia nos encontrar com nossos pais que já partiram para a eternidade, mas naquele dia nós estaremos lá. Vai ser um grande dia que o Senhor nos dará, de nós chegar naquele dia e estar ali com nossos pais que partiram para a eternidade. Obrigado, que Deus abençoe grandemente a irmã Fátima, sempre ligadinha conosco. Tá bom, irmã Fátima? Obrigado aí pelos parabéns aí pelos pais, dia dos pais, tá bom? Deus abençoe grandemente, já está na ponta da agulha ali, o hino que a senhora pediu, tá certo? E é bênção do Senhor Jesus, Que maravilha, que maravilha. Irmão Josias, que Deus abençoe aí, como diz ele aqui, deixa eu ver aqui, falta 16 milhas, pastor, para mim passar por fora do porto de Imbituba. Estou com 300 toneladas de pescado, estamos devagar carregando corvinas e estou levando uma baleeira de Itajaí para Itajaí, que estava em Laguna. Que Deus abençoe grandemente, está sendo rebocado nessa baleeira aí. Que Deus abençoe grandemente, como diz ele aqui, vamos entrar em Porto Belo, para colocar óleo, pastor, passando por fora da ilha Tacolomi. Ei, irmão Josias, Deus abençoe o senhor aí, tá bom? Vai devagarinho aí mesmo, certo? E é bênção do Senhor aí ter você aí. Imagina, irmão Josias, imagina como não está esse mar aí, essas ondas aí, porque o mar aqui está numa ressaca terrível. Agora imagina aí em alto mar, como é que não tá essas ondas aí enormes, irmão Josias. Deve estar numa bem complicado mesmo, E o barco aí carregado, 300 toneladas de pescado, e bom, como Deus tem honrado aí, irmão Josias, como Deus tem honrado aí os seus tripulantes, ao ponto aí que ele sempre, todos os domingos, está sempre aí sintonizados, ouvindo o programa Cristo é Solução, e é bênção do Senhor aí ter um Josias. Também lá em São Paulo, em Budazades, evangelíssimo Marcos Ita, está ligadinho conosco, obrigado, evangelíssimo Marcos Ita, que Deus abençoe. Em Jacarepaguá também, o evangelíssimo Marcos Ita, parabenizando todos os pais aqui de Imbituba, Parabéns também, evangelíssima Marcosita, pelo seu dia, Deus Pais, obrigado a todos aí de São Paulo, em Budazartes, Deus abençoe. Também pastor
João Carlos, lá em Jacarepaguá, parabenizando todos os pais aqui de Bituba, minha pessoa. Também parabenizo aí o pastor João Carlos, aí de Jacarepaguá, Rio de Janeiro. Certo? Parabéns pelo seu dia aí, que Deus abençoe grandemente a sua vida. Deixa eu ver aqui. Nosso querido irmão Afonso, lá de São Leopoldo, né? Tá ligadinho com a gente. Paz do Senhor, pastor Israel, feliz dia dos pais para você, feliz dia dos pais para todos os nossos irmãos aí de Imbituba, certo? É ligadinho aqui, São Leopoldo, Rio Grande do Sul, muito frio, frio demais aqui no sul, certo? Creio que aí também, pastor Israel, esteja frio aí no estado de Santa Catarina. Obrigado. Realmente aqui está frio também, irmão Afonso, certo? Desceu bastante aqui a temperatura. Obrigado, feliz dia dos pais para o senhor também, que está aí sintonizado conosco, nos dando aí alegria, o prazer de estar sintonizado conosco aí em São Leopoldo, ouvindo o programa Cristo é a Solução. Vamos ouvir esse hino, né? Shirley Carvalhais, Situações. Vamos ouvir esse hino, para a glória em nome de Jesus, a pedido da irmã Fátima.

Maravilha, maravilha. Sem dúvida, meus amados irmãos, ele é Deus. Ele cria algumas situações, né, em nossas vidas para ver como está a nossa fé, né, como nós está a nossa confiança no Senhor. Né, ao ponto que interessante, lá em Êxodo, capítulo 14, versículo 15, né, como diz aqui, que esse hino aqui numa parte fala que Deus abriu o mar. É, lá em Êxodo capítulo 14, o verso 15, lá na frase que a Bíblia vai dizer, que o Senhor diz assim, ó, por que clamas a mim? Por que clamas a mim? Essa passagem bíblica registrada aqui em Êxodo 14, 15. Nela aqui, Deus questiona Moisés. Quando o povo de Israel ele é encurralado entre o Mar Vermelho e o exército egípcio, começou a orar e clamar por socorro. A resposta divina, ela veio. Dize aos filhos de Israel que marchem. Queridos, escute bem. Essa passagem é uma lição de que, embora as orações seja essencial, há momentos de crise em que Deus espera que você haja e avance. É bem isso aí. Tem momentos que nós temos que tomar uma posição, temos que tomar uma determinação, uma atitude, temos que agir. Em vez de apenas clamar ou lamentar diante de um obstáculo, é necessário ter atitude, usar as ferramentas que você já tem em mãos. É caminhar pela fé. É isso que nós temos que entender. Tem momentos, queridos, igual esse povo aqui, na frente Mar Vermelho, atrás os exércitos. De um lado rocha, do outro rocha. Não tinha para onde fugir. Não tinha para onde escapar. Não tinha para onde, para como sair daquela situação. Mas há um Deus que estava com o seu povo. Deus só queria um pouco da atitude. E Deus disse para Moisés, por que clamas a mim? Começa a marchar. Tem momentos, irmãos, que nós temos que marchar diante dos obstáculos, diante das lutas. Porque se nós ficar recuados, nós não conseguiremos vencer. Deus ele quer que nós marchamos. Davi, quando foi desafiar Golias desafiando o povo de Deus, e eu acho interessante, irmãos, eu acho interessante que Davi era já tinha sido ungido por Deus, certo? Só que Deus, se você olhar na Bíblia, Deus não manda Davi lutar com Golias. Se você olhar na Bíblia, vamos para a Bíblia, eu gosto de Bíblia. Deus não manda Davi lutar com Golias. Mas Davi chega no arraial e vê aquele homem desafiando o povo de Israel e o Deus vivo. Naquele momento, Davi ele toma uma coragem, ele é impulsionado por uma coragem. Ao ponto de ele chegar ao rei Saul e dizer assim, ó, eu vou. O teu servo irá lutar contra esse gigante. Ele teve uma atitude. No momento que eu tenho uma atitude, no momento que eu tenho uma reação, no momento que eu tenho que reagir perante a uma situação, Deus ele vai conosco, através da minha fé e através da tua fé. Às vezes a gente fica parado, estagnado, não vamos, não vou fazer, não vou conseguir, não vou vencer, não vai dar certo. Mas o Senhor só quer uma coisa da minha vida e da tua vida. Ele quer uma ação, e através de uma ação tem uma reação. Quando você age, Deus reage por ti.
Deus começa a reagir, porque ele vê a tua ação. Quando você tem ação, como Davi teve, que Deus não mandou, mas ele teve uma ação: eu vou, porque jamais o meu coração está quieto vendo esse incircunciso desafiar o povo de Israel, o povo do Deus vivo. Eu vou. Ele estava crendo. No momento que Davi, ele tem essa ação de lutar contra Golias, Deus começa a reagir em favor de Davi. Deus nos coloca às vezes situações para ver a nossa ação. Se você ficar parado, você não vai vencer. Você se lembra daqueles 4 leprosos? Que havia uma grande fome em Samaria? E que eles decidiram ir lá onde estava os soldados inimigos. E quando eles falaram: se nós ficar aqui, nós vamos morrer, estamos leprosos. Se nós for lá e ser morto, nós não vamos perder nada, nós vamos. Eles tomaram uma ação, queridos. No momento que eles tomaram ação, cada pesada que eles estavam no chão, eles fracos, com a lepra, sem força, Deus bradava e mexia com a estrutura, ao ponto que o povo dos os inimigos disseram: está vindo Israel com uma cavalaria enorme, nós vamos morrer. E os inimigos fugiram. Os 4 leprosos chegaram e não tinha mais ninguém no arraial dos inimigos, porque eles tinham ido embora, porque os passos dos leprosos Deus fazia como se um grande cavalos de guerra, e deu medo aos inimigos. E eles foram com medo e foram avisar também que tinha alimento na terra dos inimigos. Deus só quer uma ação sua. Através da sua ação, vai ter a reação de Deus trabalhando em teu favor. Ele disse: diga ao meu povo que marche. Moisés, que tem na mão? Tem o cajado. Lança sobre o mar e o mar abriu. Queridos, Deus sempre vai fazer um milagre pela minha vida e pela tua vida. Ele só quer de uma coisa, queridos, que nós tomamos uma posição. Que nós tomamos, tanto é que alguns chegaram e disseram para Moisés: Moisés, nos trouxesse para morrer aqui. Era melhor nós estarmos lá no Egito. Lá pelo menos tinha cebola, tinha pepino, tinha comida. E você me trouxe aqui para morrer no deserto. Aleluia. Há momentos da nossa vida, da nossa trajetória, dos problemas, das lutas, do mar que se levanta, que parece que nós queremos retroceder, voltar para trás, desistir. Mas nós não podemos desistir nem retroceder. Você não foi chamado para desistir. Você foi chamado para marchar. Pastor, mas o problema está aqui. Minha família, meu casamento, minha enfermidade, problema financeiro. Pastor, meus filhos estão nas drogas. Pastor, Jesus, ele fala nessa tarde: prossiga. Prossiga. O mar vai abrir. Pastor, mas se não abrir, você vai passar por cima. Mar simboliza lutas, dificuldades, problemas. Mas se não abrir, você vai caminhar por cima. Igual o Jordão. Se o Jordão não abrir, vamos passar por cima. Nessa tarde o Senhor te dá ousadia para você vencer os obstáculos, para vencer o mar vermelho que tem se levantado na tua vida, na tua família. Deus é Deus que peleja por ti nessa tarde. Deus é Deus que age. E você vai ver os milagres acontecendo, porque o Senhor é o Senhor que ainda peleja pelos seus filhos. E você vai, com certeza,
cantar o hino da vitória. Você vai cantar o hino do milagre que o Senhor nessa tarde está te dando, porque Deus abre esse mar. Deus faz você triunfar diante dos teus problemas.

Oh, maravilha, maravilha. Com certeza você vai cantar o hino da vitória. Eu quero orar nessa tarde por você. Chegamos o momento de falar com Deus. Momento que o povo de Deus se reúne e clama ao Senhor Jesus. Nessa tarde, eu não sei qual a necessidade, não sei qual o problema, não sei o que você está passando, o que você está atravessando. Mas o Senhor, na tarde de hoje, Ele vai entrar com providência divina na tua vida. Ele vai te dar um milagre. Creia, porque o Senhor, Ele é fiel para realizar um milagre na tua vida. Mas para isso você precisa acreditar. Coloca diante do Senhor as suas necessidades, os seus problemas. E oramos ao Senhor na tarde de hoje. Querido Deus e Pai, em nome de Jesus eu quero te agradecer, Senhor, porque mais um programa Cristo é a Solução. O Senhor nos concedeu de estar aqui apresentando, Senhor, na tarde de hoje. E agora nós estamos orando com toda a tua igreja, Senhor. Senhor, olha, Senhor, pela tua filha. Seja ela tocada nessa tarde, curada de qualquer enfermidade cuja está no seu corpo. Dá vitória, dá cura. Da planta do pé ao alto da cabeça, Senhor. Que a tua filha seja curada. Toca nos ossos. Toca nos nervos. Toca, Senhor, nas vistas, toca na mente, Senhor, toca no coração, essa veia que está dificultando a passagem do sangue, da circulação do sangue para o coração, Senhor, venha desentupir esta veia. Senhor, toca também no intestino, no estômago, no fígado, no baço, toca, Senhor, aonde o médico não consegue chegar, mas o Senhor é aquele que ainda faz milagre e cura. Senhor, em nome de Jesus, nós ouvimos o testemunho da tua filha, irmã Benta, que foi alcançada pelo milagre através da oração. E nessa tarde não será diferente, vidas serão tocadas. Milagres, Senhor, vão acontecer agora através da oração do povo de Deus. Senhor, essa tarde eu creio no mover do Senhor. Visita essa casa, essa família, esse pai, essa mãe. Senhor, abençoa todos os pais, que hoje é o dia dos pais, Senhor. Cuida cada um deles. Senhor, abençoa, Senhor, aqueles que estão internados nos hospitais, aqueles que estão desenganados, Senhor, pela medicina. Mas o Senhor é o médico dos médicos por excelência. Toca dessa enfermidade. Entra em cada quarto do hospital nessa tarde, dá cura, dá um milagre. Cura da diabetes, cura da pressão alta, cura do câncer. Meu Deus. Senhor, faz a obra, Senhor. Jesus, abençoa a nossa nação, cuida do nosso Brasil. Senhor, nós estamos em um ano eleitoral. As eleições estão se aproximando, Senhor. Tudo está nas tuas mãos. O Senhor está no controle de tudo e de todas as coisas. Olha pelos nossos governantes, pelas nossas autoridades. Cuida da nossa nação brasileira, porque o Senhor é o Deus dessa nação brasileira. Cuida da nossa cidade de Ibituba, abençoando o nosso porto. Senhor, contratos sejam assinados para exportação e importação ao nosso porto. Que haja um grande movimento, como já tem no Porto de Ibituba. Aumenta, Senhor. Abençoa o porto, a todos quanto trabalham ali, teus filhos, os diretores. Senhor, abençoa. Abençoa, Senhor, as empresas, empresários, comércio. Teus filhos têm seus comércios, que ali ganham o pão de cada dia. Multiplica, prospera. Continua, Senhor, guardando a nossa cidade. Livra das tempestades, Senhor. Livra dos temporais a nossa cidade. Guarda nossas casas. Guarda nossas famílias, Senhor. Senhor, nos protege. Não somos melhor do que ninguém, mas nós necessitamos, Senhor, que o Senhor continue guardando,
porque o Senhor tem protegido de uma maneira especial a nossa cidade. Senhor, tem misericórdia, Senhor, de cada um. Olha por aqueles que estão aí, que sofreram, Senhor, devido ao mau tempo, aos ventos. Senhor, onde alguns perderam praticamente quase tudo, Senhor, em alguns lugares. Mas, Senhor, que eles venham reconstruir, que o Senhor venha dar força e graça. Senhor, em nome de Jesus eu te peço. Senhor, abençoa todos os nossos ouvintes, abençoa os patrocinadores, que mantém esta obra missionária assim ganhando almas. Abençoa o irmão Josias que está indo para Itajaí, Senhor. O mar está revolto, mas cuida da sua embarcação, Senhor, que ele chegue ao porto seguro, ali em Itajaí. Senhor, abençoa o irmão Josias, tripulantes, seus barcos. Senhor, em nome de Jesus, nessa tarde, abençoa, Senhor. Estende as tuas mãos, Senhor, sobre cada lar nessa tarde, sobre a família em Bitubens. Senhor, abençoa, Senhor, os diretores da rádio. Abençoa, meu Senhor, aqueles que estão orando por nós, aqueles que jejuam por esta programação, abençoa. Senhor, em nome de Jesus, nessa tarde, continua nos dando vida, continua nos dando saúde para que a gente possa estar aqui todo domingo, Senhor, levando a tua boa palavra. Senhor, abençoa também, dando saúde à minha esposa, aos meus filhos, minhas noras. Nos guarda, Senhor. Senhor, em nome de Jesus, nessa tarde, Senhor, nós queremos te pedir que visite nessa tarde teu filho, a tua filha, que estão diante do seu receptor, ouvindo esta programação. A cada um, Senhor, tem problemas, tem lutas, tem enfermidades na família. Senhor, visita a família do teu servo, da tua serva, do teu povo. Senhor, nessa tarde nós cremos e acreditamos no teu mover. Eu acredito, Senhor, em milagres nessa tarde. Eu acredito, Senhor, em milagres. Milagres. Eu creio em milagres. E nessa tarde eu creio, Senhor, que o Senhor está, sim, realizando um milagre na vida dessa serva de Deus, desse servo de Deus, nessa casa. Senhor, abençoa. Abençoa a irmã Maria Conceição de Oliveira. Toca na sua enfermidade, dá cura para ela. Abençoa, Senhor, a Rosane, a Rosália, Rosinei, lá em Tijuca, sua família. Senhor, abençoa, Senhor, a irmã Coraci. Abençoa a sua família. Senhor, estende as tuas mãos e poder. Faz a obra, faz o milagre. Senhor, eu creio, Senhor, no teu agir, no teu mover, no teu trabalhar. Senhor, em nome de Jesus, nessa tarde, que todos os maus, Senhor, sejam neutralizados. Abençoa a irmã Selma Vieira. Salva esposo, filhos. Faz a obra naquela casa. Abençoa a irmã Iracilda, Senhor. Toca nas suas enfermidades. Ajuda a tua serva. Meu Deus, ajuda. Senhor, abençoe a irmã Maria Jorge, Senhor. Sua casa, sua família, dá saúde. Estende as tuas mãos, Senhor. Ó, Senhor, eu creio que nessa tarde há o teu mover. Senhor, visita também a irmã Fátima, sua família. Dá saúde, irmã Fátima. Dá saúde aos seus irmãos, saúde à sua família, seus filhos, sua nora, neto, Senhor. Meu Deus, tu és o Senhor. Abençoa, Senhor, o pastor Juvenal, a irmã Bete, ali em Joinville. Dá saúde para eles. Cuida deles, Pai, naquela cidade. Senhor, em nome de Jesus. Em nome de Jesus, nós cremos no teu trabalhar. Senhor, olha por aqueles que perderam o ente querido. Que o Espírito Santo venha confortar os corações desses que perderam, aqueles que eles amavam, mas a morte veio e sucumbiu. Mas que o Espírito Santo venha confortar nessa tarde. Senhor, em nome de Jesus, tu és o Senhor que peleja.
Abençoa, Senhor, a todos quantos estão trabalhando no seu trabalho, nas empresas. Dá um restante de tarde e domingo abençoado para todos, Senhor, debaixo da Tua poderosa mão. Senhor, nós acreditamos num Deus Todo-Poderoso. Senhor, obrigado por estar conosco. Obrigado por todos os momentos da nossa vida, Senhor, e momentos difíceis, que às vezes a gente acha que não vamos conseguir, mas o Senhor está conosco. Olha por cada um dos teus filhos, Senhor. Senhor, olha por cada família. Senhor, sejam eles abençoados, Senhor, debaixo da tua potente mão. Senhor, nessa tarde salva, nessa casa da tua filha, o esposo, ou a esposa, os filhos. Ah, Senhor, aqueles que pararam na caminhada, traga para a tua casa, faz a obra, faz o milagre. Senhor, a todos quantos estão aí, Senhor, andando de um lado para o outro sem direção. Ah, Senhor, salva essas vidas. Senhor, em nome de Jesus, nessa tarde, eu creio. Eu acredito no teu mover. Eu acredito no teu trabalhar, Senhor. Em nome de

Glória a Deus, veio diretamente do trono do nosso Deus como resposta aos nossos corações. Eu já recebi minha resposta. Que Deus continue lhe usando com mensagem ungida e direcionada pelo Senhor. Obrigado, irmão Fátima. Deus abençoe. É isso aí, tome posse da vitória. Paz do Senhor, feliz Dia dos Pais a você e a todos. Obrigado, irmã Leni Petit de Souza, parabéns. Aí também ao irmão Ciro, que Deus abençoe, irmã Leni, irmão Ciro, obrigado, obrigado, que são ouvintes assíduos do programa, querido, estamos chegando ao final de mais um programa, né? Nós queremos agradecer a Deus, resta nós agradecer ao Senhor por tudo que Ele tem feito em nossas vidas, né? Por tudo que Ele tem derramado aí sobre cada um de nós. Nós somos gratos a Deus por aqui ter apresentado mais um programa Cristo e a Solução, né? E somente ao Senhor, né? A honra e a glória. Nós somos gratos a Deus, a todos os nossos irmãos que nos deram o prazer, né, de estar ouvindo também o programa, ter participado conosco na tarde de hoje. Que Deus venha assim grandemente abençoar todos vocês e tenha aí um domingo abençoado, né, na presença do Senhor, no restante domingo abençoado, certo? Se Deus quiser, se Deus permitir, meus amados, domingo que vem nós estaremos aqui com mais um programa Cristo é a Solução. Fique com Deus, porque nós estamos indo com Ele, e até domingo que vem, se Deus nos permitir. 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

0: 15h18.
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2: 15 horas e 39 minutos.
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0: 16:03.
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6: Dezesseis horas e 15 minutos.
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0: 16h44.
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1: Tá apaixonado aí? Levanta a mãozinha aí, irmão.

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2: 17 horas e 4 minutos.
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0: 17 horas e 26 minutos.
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6: Pena e regime de cumprimento. Toda pessoa que pratica um ato proibido pela lei recebe uma punição do Estado. É o que se chama de pena pelo crime cometido. O objetivo é prevenir e evitar que a pessoa cometa outros. Essa pena é personalíssima. Isso quer dizer que só quem praticou o crime pode pagar por ele. As penas podem ser privativas de liberdade ou restritivas de direitos. Nas privativas de liberdade, o criminoso é retirado do meio social. Nesse caso, quem comete crimes graves como roubo ou homicídio recebe a pena de reclusão que é cumprida nas penitenciárias. Para crimes menos graves, a pena é de detenção, que será cumprida em regimes menos rigorosos. Já a pena de restrição de direito é aquela que retira da pessoa algumas de suas garantias. Por exemplo, o juiz pode tirar a autorização para dirigir ou proibir o exercício de cargo público. Nesse tipo de punição, a prisão pode ser substituída por prestação de serviços, isso se a pessoa não tiver cometido outros crimes. A prestação de serviços é uma maneira da pessoa pagar pelo que fez, sem ser tirada da sociedade. O trabalho pode ser feito em entidades assistenciais ou hospitais. A pena pode ainda ser paga na forma de multa.
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4: 17 horas e 39 minutos.
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1: 18:08.
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E pra falar de amor junto com a gente, chega pra cá, Marcos e Belucci. É um prazer pra gente, Dani e Rafa, participar dessa música com vocês.

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3: 18 horas e 29 minutos.
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0: 18h53.
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4: Vocações. Não é apenas tarefa dos padres ou animadores vocacionais, mas missão de cada batizado rezar e sustentar os chamados que Deus continua a fazer. Jesus nos disse: pedi, pois, ao Senhor da Messe que envie operários para a sua Messe. Com esse espírito, unidos como igreja, rezemos a dezena vocacional, também pela nossa paróquia, comunidades, famílias, pelos doentes e sofredores, pelos que pedem e precisam de nossas orações, pedindo que nunca falte servidores fiéis ao povo de Deus. Jesus, Mestre Divino, que chamastes os apóstolos para vos seguirem, continuai a passar pelos caminhos, pelas nossas famílias, pelas nossas escolas, e continuai a repetir o convite a muitos dos nossos jovens. Dai coragem às pessoas convidadas. Dai forças para que vós sejam fiéis como apóstolos leigos, como diáconos, padres e bispos, como religiosos e religiosas, para o bem do povo de Deus e de toda a humanidade. Amém. Pai nosso, que estais no céu, santificado seja o vosso nome. Venha a nós o vosso reino. Seja feita a vossa vontade, assim na terra como no céu. O pão nosso de cada dia nos dai hoje. Perdoai as nossas ofensas, assim como nós perdoamos a quem nos tem ofendido. E não nos deixeis cair em tentação, mas livrai-nos do mal. Amém. Ave Maria, cheia de graça, o Senhor é convosco. Bendita sois vós entre as mulheres, e bendito é o fruto de vosso ventre, Jesus. Santa Maria, Mãe de Deus, rogai por nós, pecadores, agora e na hora de nossa morte. Amém. Ave Maria, cheia de graça, o Senhor é convosco. Bendita sois vós entre as mulheres, e bendito é o fruto de vosso ventre, Jesus. Santa Maria, Mãe de Deus, rogai por nós, pecadores, agora e na hora de nossa morte. Amém. Ave Maria, cheia de graça, o Senhor é convosco. Bendita sois vós entre as mulheres, e bendito é o fruto de vosso ventre, Jesus. Santa Maria, Mãe de Deus, rogai por nós, pecadores, agora e na hora de nossa morte. Amém. Ave Maria, cheia de graça, o Senhor é convosco. Bendita sois vós entre as mulheres, e bendito é o fruto de vosso ventre, Jesus. Santa Maria, Mãe de Deus, rogai por nós, pecadores, agora e na hora de nossa morte. Amém. Ave Maria, cheia de graça, o Senhor é convosco. Bendita sois vós entre as mulheres, e bendito é o fruto de vosso ventre, Jesus. Santa Maria, Mãe de Deus, rogai por nós, pecadores, agora e na hora de nossa morte. Amém. Ave Maria, cheia de graça, o Senhor é convosco. Bendita sois vós entre as mulheres, e bendito é o fruto de vosso ventre, Jesus. Santa Maria, Mãe de Deus, rogai por nós, pecadores, agora e na hora de nossa morte. Amém. Ave Maria, cheia de graça, o Senhor é convosco. Bendita sois vós entre as mulheres, e bendito é o fruto de vosso ventre, Jesus. Santa Maria, Mãe de Deus, rogai por nós, pecadores, agora e na hora de nossa morte. Amém. Ave Maria, cheia de graça, o Senhor é convosco. Bendita sois vós entre as mulheres, e bendito é o fruto de vosso ventre, Jesus. Santa Maria, Mãe de Deus, rogai por nós, pecadores, agora e na hora de nossa morte. Amém. Ave Maria, cheia de graça, o Senhor é convosco. Bendita sois vós entre as mulheres, e bendito é o fruto de vosso ventre, Jesus. Mãe de Deus, rogai por nós, pecadores, agora e na hora de nossa morte. Amém. Ave Maria, cheia de graça, o Senhor é convosco. Bendita sois vós entre as mulheres, e bendito é o fruto de vosso ventre, Jesus. Santa Maria, Mãe de Deus, rogai por nós, pecadores, agora e na hora de nossa morte. Amém. Enviai, Senhor, operários à vossa messe. Messe é grande, poucos são os operários.

Reunimo-nos para celebrar a Páscoa Dominical e fazer experiência do encontro com o Senhor que vai passar. Presente na palavra e na Eucaristia, Jesus deseja fortalecer nossa fé e ser nossa segurança nas tempestades que enfrentamos na vida. Celebremos em comunhão com os vocacionados a vida em família, especialmente com os pais, neste seu dia. De pé, iniciamos nossa Santa Missa.

0: toda a família vossa é.
1: Uma boa noite a todos. A nossa saudação também aos rádio ouvintes da Rádio Comunitária de Nova Brasília, a NBC. Que bom estarmos aqui na presença de Deus para louvar e agradecer tudo o que Deus tem feito e dado a cada um de nós, de maneira particular os nossos pais. Estamos aqui graças também ao nosso Pai. Com muita fé e com muita alegria, iniciemos este nosso encontro com Deus, neste nosso encontro de irmãos.

0: graça e paz da parte de Deus o Pai, que a presença do Filho amado, que o Pai pediu que nós escutássemos, Jesus Cristo, e que a força do Espírito Santo, a intercessão de Maria e José, estejam sempre convosco.
1: Bendito seja Deus que nos reuniu no amor de Cristo.
0: Peçamos a Deus perdão nesse dia dos pais, porque nem sempre fomos bons pais, nem sempre temos amado e educado os nossos filhos. Às vezes, até delegamos a missão de educar as nossas esposas. Peçamos perdão, porque também como filhos, muitas vezes deixamos a desejar aos nossos pais. Pecamos também contra a nossa família. Arrependidos, imploremos o perdão de Deus e a conversão do nosso coração.

Que Deus, Pai rico em amor e misericórdia, tenha piedade e compaixão de nós, porque pecamos por pensamentos, palavras, atos, omissões, porque nem sempre fomos bons pais, às vezes fomos

Fomos até pais ausentes, porque nem sempre fomos bons filhos, fomos desobedientes, não seguimos os ensinamentos, conselhos dos nossos pais. Perdoai-nos, Pai de bondade, nós os pedimos, por Jesus Cristo, na unidade do Espírito Santo.

pela nossa família, pelos nossos pais, pelos filhos de nossos pais, por essa Eucaristia. Por tudo, por todos, louvemos cantando.

0: Nós vamos rezar essa missa por todas as nossas famílias, por todos os pais vivos e falecidos, pelos doentes, pelos que pedem e pelos que precisam das nossas orações. Rezaremos ainda Pedro Joaquim Borges, um ano de falecimento, e Milton de Souza, um ano de falecimento. Oremos. Deus eterno e todo-poderoso, a quem, inspirados pelo Espírito Santo, ousamos chamar de Pai, fazei crescer em nossos corações o espírito de adoção filial, para merecermos entrar um dia na posse da herança prometida. Guardai a nossa casa, abençoai as nossas famílias, conservai com saúde os nossos pais e aos falecidos, dai o descanso eterno. Por nosso Senhor Jesus Cristo, vosso Filho que é Deus, e convosco vive e reina na unidade do Espírito Santo, por todos os séculos dos séculos. Sentados, vamos ouvir a palavra de Deus. Quem está lá atrás, aqui ó, tem banco, tem lugar. Lá o banco primeiro da frente também está vazio, se quiser sentar.
1: Leitura do primeiro livro dos Reis. Naqueles dias, ao chegar a Oreb, o monte de Deus, o profeta Elias entrou numa gruta, onde passou a noite. E eis que a palavra do Senhor lhe foi dirigida nestes termos: sai e permaneça sobre o monte diante do Senhor, porque o Senhor vai passar. Antes do Senhor, porém, veio um vento impetuoso e forte, que desfazia as montanhas e quebrava os rochedos. Mas o Senhor não estava no vento. Depois do vento, houve um terremoto, mas o Senhor não estava no terremoto. Passando o terremoto, veio fogo, mas o Senhor não estava no fogo. E depois do fogo, houve-se um murmúrio de uma leve brisa. Ouvindo isso, Elias cobriu o rosto com o manto, saiu e pôs-se à entrada da gruta. Palavra do Senhor.

0: Leitura da carta de São Paulo aos Romanos. Irmãos, não estou mentindo, mas em Cristo digo a verdade, apoiado no testemunho do Espírito Santo e da minha consciência. Tenho no coração uma grande tristeza e uma dor contínua, a ponto de desejar ser eu mesmo segregado por Cristo em favor de meus irmãos, os de minha raça. Eles são israelitas. A eles pertence a filiação adotiva, a glória, as alianças, as leis, o culto, as promessas e também os patriarcas. Deles é que descende, quanto à sua humanidade, Cristo, a qual está acima de todos. Bendito, Deus bendito para sempre. Amém. Palavra do Senhor.
1: Graças a Deus.

Naquele tempo, depois da multiplicação dos pães, Jesus mandou que os discípulos entrassem na barca e seguissem à sua frente para o outro lado do mar, enquanto ele despediria as multidões. Depois de despedi-las, Jesus subiu ao monte para orar a sós. A noite chegou e Jesus continuava ali sozinho. A barca, porém, já longe da terra, era agitada pelas ondas, pois o vento era contrário. Pelas 3 horas da manhã, Jesus veio até os discípulos andando sobre o mar. Quando os discípulos o avistaram andando sobre o mar, ficaram apavorados e disseram: "É um fantasma!" E gritaram de medo. Jesus, porém, logo lhes disse: "Coragem, sou eu, não tenhais medo." Então Pedro lhe disse: "Senhor, se és tu, manda-me ir ao teu encontro caminhando sobre a água." E Jesus respondeu: "Vem." Pedro desceu da barca e começou a andar sobre a água, em direção a Jesus. Mas quando sentiu o vento, ficou com medo e, começando a afundar, gritou: "Senhor, salva-me!" Jesus logo estendeu a mão, segurou Pedro e lhe disse: "Homem fraco na fé, por que duvidastes?" Assim que subiram no barco, o vento se acalmou. Os que estavam no barco prostraram-se diante dele, dizendo: "Verdadeiramente, tu és o Filho de Deus."

podemos nos sentar para partilharmos a palavra de Deus. Meus queridos irmãos e irmãs, queridos radiovintes, toda a liturgia que nos foi dirigida hoje quer dizer algo muito importante a nós, que nós não podemos viver do medo, mas precisamos viver da fé. A primeira leitura que nós ouvimos tirada do livro dos Reis, nós vimos nesta leitura Elias fugindo. Por que que Elias foge? De quem foge Elias? Elias está fugindo da rainha Jezabel. Por quê? Porque Elias mandou matar os profetas da rainha Jezabel. Existem dois tipos de profetismo. Aqueles que são escolhidos por Deus e enviados em missão. O profeta é a boca de Deus. É aquele que denuncia as injustiças e anuncia o reino. E os profetas escolhidos pelos reis e rainhas daquele tempo que nós ouvimos nessa leitura. A rainha Jezabel tinha uma grande quantidade de profetas. E Elias sugeriu, certo dia, um grande desafio aos profetas da rainha, do reino. Que desafio foi esse? Elias disse que, olha, eu sou profeta, chamado por Javé, Jeová, Deus. Vocês são os profetas chamados pela rainha Jezabel. Eu falo aquilo que o povo precisa ouvir. Vocês falam aquilo que a rainha diz para o povo ouvir. Então o desafio é o seguinte: já que eu sou monoteísta, adoro um único Deus, Javé, Jeová, Deus, que é o nosso Pai, e vocês adoram aos deuses pagãos, então vamos propor um grande desafio. Vamos matar dois animais e sacrificá-los. E oferecer um a Deus e outro aos deuses. Vão levantar dois altares e colocar em cima das lenhas esses animais. Depois, vocês e depois eu vamos invocar. Vocês vão invocar o Deus de vocês para ver se o Deus de vocês, os deuses de vocês, porque eram muitos deuses, vai acender a fogueira e consumir o animal oferecido. E eu, por fim, vou invocar Javé, que é o meu Deus, é Jeová, para que ele possa acender a fogueira e consumir, provando que ele é o único e verdadeiro Deus. E assim fizeram. No dia do desafio, sacrificaram os animais, colocaram em cima de lenhas. Elias disse, olha, já que vocês são em grande quantidade, então primeiro vocês vão invocar os deuses de vocês, para que esses deuses ouçam vocês e acendam a fogueira do sacrifício. E por fim eu vou invocar o meu Deus, para que ele acenda a fogueira do sacrifício. Vamos ver qual Deus vai se manifestar. E assim foi feito. No dia marcado, o animal imolado, a lenha preparada, os profetas de Baal, que eram os profetas de Jezabel, começaram desde cedo a invocar os seus deuses, para que essa fogueira fosse acesa. Meu Deus, gritaram tanto, rezaram tanto, louvaram tanto, que Elias até disse, será que o Deus de vocês não está ocupado com outras coisas? Não está fazendo outras coisas? Ou será que eles não são surdos, que não possam ouvi-los? E eles continuaram gritando, orando, louvando, pedindo. Ficaram extasiados, a ponto de não ter mais força para clamar, para pedir. Chegou a vez de Elias. Elias mandou molhar por 3 vezes a lenha que estava ali para ser consumida junto com o animal. E Elias mandou, coloquem bastante água, molhem bastante,
E assim eles fizeram. E Elias então clamou a Javé, ao nosso Deus. E Javé ouviu o clamor de Elias e acendeu a fogueira, o animal e a lenha se consumiram, provando que ele é o único e verdadeiro Deus. Por causa disso, Elias mandou matar à espada os profetas de Jezabel. Jezabel era uma rainha má. Então, depois que Elias mandou matar à espada os seus profetas, Jezabel começa então uma perseguição contra Elias. Jezabel queria matar Elias, tirar Elias do caminho e da vida dela. O que que Elias fez? Fugiu. E Elias foi se esconder aonde? Numa gruta. E nesta gruta, assim como Moisés, Elias fez uma belíssima experiência de Deus. Deus se manifestou a Elias no momento difícil, no momento de fuga, no momento de medo, onde ele estava sendo perseguido e corria risco de morte. Mas Deus não se manifestou a Elias em vendavais, trovões, raios. Deus se manifestou a Elias por meio de uma brisa suave. E o coração de Elias se encheu de paz. Olha que bonito. No momento muito difícil, fazer a experiência de Deus e deixar o coração se encher da presença de Deus, se encher da paz de Deus, é o que diz esta leitura. Vem Jesus no evangelho de hoje, de domingo passado, depois que Jesus alimentou uma grande multidão com 5 pães e 2 peixes, simbolizando o pão dos pobres, dos oprimidos, dos pequenos e marginalizados. Jesus despede a multidão, manda os apóstolos subir numa barca e passar para o outro lado do mar da Galileia. E ele iria rezar. E assim foi feito. Quando os apóstolos estavam no meio do mar, se armou, uma grande tempestade, uma tormenta, como dizia antigamente. Hoje é um tornado, E aí o que aconteceu? Vento de tudo quanto é lado, ventos contrários, ondas se levantando contra a barca, a barca sendo jogada de um lado para o outro, e Jesus rezando. Jesus sente no seu coração que os apóstolos precisavam dele. E Jesus então, no momento difícil, vai ao encontro dos apóstolos andando sobre as águas. O que para os homens é impossível, não para Deus. Precisamos ter fé. Quando naquele momento difícil, os apóstolos avistaram Jesus, pensaram que fosse um fantasma. Nós pensamos que fosse uma assombração. A gente tem medo. Antigamente dizia até aí nas estradas, nas curvas, quem andava principalmente no interior, lá na curva do fulano de tal, na estrada lá pertinho, lá aparece uma aparência. A dona Maria lá concordou comigo. Era assim mesmo, minha querida? Quando chegava a noitinha, que a mãe mandava a gente na venda comprar 250 gramas de banho, um pacotinho de bolachinha, 100 gramas de bolachinha, uma coisinha lá com a caldeireta na mão, e a gente tinha que passar lá pelaquela curva que aparecia a aparência, o cabelo arrepiava. Nós ia num pé e voltava no outro, porque a gente tinha um medo, nem olhava para trás, parece que a aparência estava olhando para a gente. Era assim, antigamente era, Não sei se para cá tinha... Essa região tinha as parências, Aí Jesus vem dizer para nós que parência não existe, que fantasma não existe. Jesus disse: olha, coragem, não tenhais medo, sou eu. Diante daquela tempestade, ainda ver uma aparência, desculpa a expressão, de se cagar de medo. E Jesus então diz: coragem, não tenhais medo. Pedro ainda disse: não, se és tu, manda eu ir ao teu encontro andando sobre a água. Pedro ainda duvidou. Nós jamais podemos duvidar da presença de Deus na nossa vida, através do seu Filho Jesus, pela força e pela presença do Espírito Santo. Nós não podemos duvidar, porque Deus não nos abandona, nem nos piores momentos, nem nas piores tormentas
que se abatem contra nós, o nosso casamento, a nossa casa, a nossa família. Não podemos ter medo, embora sentir medo seja normal. Todos nós temos medo. Tem gente que tem medo de morto. Tem gente que tem medo de caixão. Tem medo, tem gente que tem medo de ficar solteirão. Tem gente que tem medo de ficar solteirona. Estou vendo lá atrás, ó. Tem gente que tem medo de ficar doente. Outros de ficar dependente dos outros. Todos nós sentimos os nossos medos. Uns têm medo de barata, outros têm medo de cobra. Outros têm medo da língua da vizinha, do olhar do vizinho. Todos nós temos os nossos medos. Mas nós não podemos deixar que o nosso medo seja maior do que a nossa fé. Nós não precisamos, não devemos viver do medo. Precisamos viver da fé em Jesus, porque Ele não nos abandona em nenhuma tempestade, em nenhum momento, em nenhuma circunstância da nossa vida. Por que que Pedro começou a afundar? Porque Pedro deixou que o seu medo fosse maior do que a sua fé. Por isso que Pedro começou a cair dentro da água. E o que aconteceu naquele momento difícil de Pedro? Quando a sua fé estava por um fio e também a sua vida. Jesus estendeu a mão e não deixou Pedro se afogar. Meus queridos irmãos e irmãs, a barca pode ser o nosso casamento, a barca pode ser a nossa família, a barca pode ser o nosso trabalho, a barca pode ser a nossa igreja, a barca pode ser a nossa vida. Com os muitos temporais, tempestades, tornados, que se abatem muitas vezes contra nós. Maior do que tudo isso, é o poder de Deus, é a ação de Deus, é o amor que Deus sente por cada um de nós. Não foi Deus que colocou aquele temporal para meter medo e também ameaçar a vida dos apóstolos. Como não é Deus que está doença, sofrimento, a morte, como não é Deus que está dando esses temporais que estão aí assolando as cidades do Rio Grande do Sul e o interior de Santa Catarina? Isto tudo faz parte da consequência do nosso agir, do nosso viver. Deus nos dá força, Deus nos dá coragem, Deus nos dá esperança e Deus nos dá a certeza de que a gente confiar, se a gente ter fé, nós vamos vencer essas tempestades e tantas outras que se abatem contra nós, nosso casamento, a nossa casa, a nossa família, o nosso trabalho, o estudo, a nossa vida. Porque nós não vivemos do medo, nós vivemos da fé. Assim como Deus não abandonou Elias, assim como Ele não abandonou os apóstolos, Ele também não abandona nós. Precisamos confiar mais em Deus, embora também precisamos confiar em nós, mas confiar mais em Deus, mais na providência divina e em nós, diante daquilo que nós podemos fazer, porque aquilo que nós não podemos fazer, Deus o faz por nós. A segunda leitura que nós ouvimos nos fala de Paulo, Paulo falando da sua grande tristeza, da sua grande dor. Que tristeza foi essa? Que dor foi essa? O povo de Israel não ter aceitado Jesus, o povo de Israel não ter ouvido Jesus, o povo de Israel não ter aceitado o anúncio da pessoa de Jesus. E quando hoje nós celebramos o Dia dos Pais, os nossos pais também sentem uma grande dor, um grande drama, um grande sofrimento. Qual é? Quando os filhos não aceitam os conselhos do pai, da mãe. Quando os filhos deixam de ouvir o pai, a mãe, que falam aquilo que é melhor, aquilo que é o certo, aquilo que é o bom, aquilo que é o ético, o moral, para poder seguir aquilo que o mundo diz, oferece. Não é fácil ser um bom pai no século XXI. É um grande desafio. Muitos dos nossos pais, muitos dos pais de hoje, que
educam certinho, que fazem certinho, chega lá na frente, depois de uma certa idade, já tem filho que pega o caminho mais curto, mais fácil, mais prazeroso, até por causa das más, influenciado pelas más amizades. Isto tem causado dor e sofrimento no coração e na vida de tanto pai, de tanta mãe, porque não soube ouvir, não soube aceitar o conselho, a orientação, a educação que o pai e a mãe deu àquele filho, àquela filha. Quantos filhos dizem, de novo pai, de novo mãe, chega, eu já sou grande, eu já sei com quem eu ando, eu já sei o que eu estou fazendo. Se muitos de nós filhos tivéssemos realmente dado valor à palavra do nosso pai, também da nossa mãe, porque tem muita mãe que também faz o papel de pai, como a nossa vida e a vida de tanta gente seria diferente. Muito melhor, com toda certeza. Tem filhos que até hoje dizem, por que eu não escutei a minha mãe? Por que eu não escutei o meu pai? Agora estou sofrendo, estou passando essa tempestade, vivendo este inferno, porque não dei ouvidos. Porque na hora da tempestade, não aceitou Jesus, não quis ouvir a voz de Jesus, porque Jesus também se manifesta e fala através dos nossos pais. Querido pai, ame, mas eduque. Né, Henrique? Tu que já é pai, né, em ato, mas ainda não em potência, porque está vindo o bebezinho aí, né? Ame, mas eduque. Amar e educar é uma grande missão aos nossos pais. Dar o valor aos pais. Não deixar para fazer pelos pais depois de morto. Tem tanto filho que tem abandonado os pais. Até aqui de Nova Brasília, tem gente que mora perto do pai e não vai visitar o pai, não visita a mãe. Que tipo de filho é esse? Que tipo de filha é essa? Por que não tem tempo? Por que tem que trabalhar? Mas tem tanto tempo para tanta coisa que muitas vezes nem é preciso, nem é bom. Nem ajuda, nem contribui. Mas quando o pai morre, meu Deus do céu, aquele que mais chora, que mais grita, que mais berra, que mais desmaia, foi o que menos fez e o que menos visitou. Semana da família. A família é a nossa maior riqueza. Não é o carro, não é a casa, não é o dinheiro do banco, não é o terreno, o lote, é a família. Cuidemos mais, cuidemos melhor das nossas famílias. Meu Deus, tantas tempestades, né, têm se abatido contra as nossas famílias, querendo destruir as nossas famílias, separar os nossos pais, causar intrigas, contendas aos filhos, aos irmãos de nossos pais. Muito maior é Deus. Demos o devido valor à nossa família. Cuidemos mais e melhor da nossa família. Enfrentar junto como família aquilo que a vida tem colocado diante de nós. Fazendo como Pedro, mesmo no momento difícil, procurando e segurando nas mãos de Deus. Porque quando seguramos nas mãos de Deus, tudo acaba dando certo também para a nossa família. Cuidemos mais e melhor das nossas famílias. Seja louvado nosso Senhor Jesus Cristo.

0: E ele continua dizendo a nós: coragem, não tenhais medo, sou eu. Creio em Deus Pai
1: Todo-Poderoso, Criador do céu e da terra, e em Jesus Cristo, seu único Filho, nosso Senhor, que foi concebido pelo poder do Espírito Santo, nasceu da Virgem Maria, padeceu sob Pôncio Pilatos, foi crucificado, morto e sepultado, desceu à mansão dos mortos, ressuscitou ao terceiro dia, subiu aos céus, está sentado à direita de Deus Pai Todo-Poderoso, donde há de ouvir julgar os vivos e os mortos. Creio no Espírito Santo, na Santa Igreja Católica, na comunhão dos santos, na remissão dos pecados, na ressurreição da carne, na vida eterna. Amém.

0: rezemos a Deus nosso Pai, para que nos ouça e nos atenda, principalmente diante das tempestades e dos nossos medos. A cada pedido nós vamos responder: concedei-nos, Senhor, a vossa salvação.
1: Concedei-nos, Senhor, a vossa salvação. Senhor, vós que vos manifestastes na brisa suave, acompanhai vossa constante proteção à Igreja em sua missão de evangelização, nós vos pedimos.
0: Concedei-nos, Senhor, a vossa salvação.
1: Vós que suscitais a paz e a justiça nos corações humanos, inspirai-nos aos que concorrem a cargos públicos à disposição de ajudar a construir uma nação fraterna e justa para todos, nós vos pedimos.
0: Concedei-nos, Senhor, a vossa salvação.
1: Vós, cujo Filho estendeu a mão aos apóstolos em perigo, vinde em socorro de todos aqueles que estão atravessando tempestades na vida, nós vos pedimos.
0: Concedei-nos, Senhor, a vossa salvação.
1: Vós que sois para nós como um Pai bondoso, cumulai de bênçãos os pais de todas as famílias, particularmente as afligidas por discórdias e doenças, nós vos pedimos.
0: Concedei-nos, Senhor, a vossa salvação. Pelos missionários e missionárias da pastoral do dízimo, pelas famílias que colaboram com o seu dízimo, do que têm e do que são, e por todas as famílias, nós vos pedimos.
1: Concedei-nos, Senhor, a vossa salvação.
0: Tudo isso vos pedimos, Pai de bondade, por Jesus Cristo, na unidade do Espírito Santo.
1: Amém.
0: Nós temos muito mais motivos para louvar e agradecer do que para pedir ou reclamar, mesmo e apesar das tempestades que se abatem sobre nós muitas vezes. Façamos agradecidos, porque a nossa vida seria pior se não fosse Deus. Com Deus, tudo se torna possível, rezando. Diante do vosso altar, Senhor, apresentamos nossa oferenda, é nosso gesto de gratidão por todas as graças e bênçãos recebidas, pois se temos é porque nos destes. Aceitai, Senhor, a nossa oferenda, como aceitastes a oferta de Abel, o sacrifício de Abraão e os dons de Melquisedeque. Dignai-vos, Senhor, nosso Pai, acolher nossa oferenda e fazei de nós, por Cristo, com Cristo e em Cristo, hóstias vivas para vós. Amém. Com o pão e o vinho para o santo sacrifício, vamos colocar diante do altar o nosso dízimo, a nossa oferta, entrega nas mãos de Deus a nossa família, os nossos pais, cantando.

0: Orai, meus irmãos e minhas irmãs, para que este meu e vosso sacrifício, com o nosso dízimo, nossa vida, ofereci também em favor dos nossos pais vivos e falecidos, pelas nossas famílias, seja uma oferta agradável a Deus Pai Todo-Poderoso.
1: Receba, ó Senhor, por tuas mãos este sacrifício, para a glória do seu nome, para o nosso bem e de toda a Santa Igreja.
0: Senhor, acolhei com misericórdia os dons que concedestes à vossa Igreja. Ela agora vos apresenta. Transformai-os por vosso poder em sacramento da nossa salvação. Por Cristo nosso Senhor.
1: Amém.
0: O Senhor esteja

0: Demos graças ao Senhor, o nosso Deus.
1: É nosso dever e nossa salvação.
0: Na verdade, é digno e justo, é nosso dever e salvação, dar-vos graças sempre em todo lugar, Pai e Senhor do céu e da terra, por Cristo Senhor nosso. De fato, pelo vosso verbo, criastes o universo e tudo governais com equidade. Vós nos deste o vosso Filho, feito carne, como mediador. Ele nos dirigiu a vossa palavra e nos chamou a seguir os seus passos. Ele é o caminho que nos conduz até vós, a verdade que nos liberta, a vida que nos enche de alegria. Por vosso Filho, reunis em uma só família os homens e as mulheres, criados para a glória do vosso nome, redimidos pelo sangue da sua cruz e marcados com o selo do vosso Espírito. Por isso, agora e sempre, unidos aos anjos, proclamamos a vossa glória, cantando com alegria a uma só voz. Música.

0: Na verdade, vós sois santo e digno de louvor, ó Deus, que amais os seres humanos e sempre os acompanhais no caminho da vida. Na verdade, é bendito vosso Filho presente no meio de nós, quando nos reunimos por seu amor, como outrora aos discípulos de Emaús, e nos revela as Escrituras e parte o pão para nós.
1: Bendito o vosso Filho presente entre nós.
0: Por isso, nós vos suplicamos, Pai de bondade, enviai o vosso Espírito Santo para que santifique esses dons do pão e do vinho e se tornem para nós o corpo e o sangue de nosso Senhor Jesus Cristo.
2: Enviai o vosso Espírito Santo.
0: Estando para ser entregue, abraçando livremente a paixão, Jesus tomou o pão em suas mãos, pronunciou a bênção de ação de graças, partiu o pão e deu a seus discípulos, dizendo: tomai todos e comei, isto é o meu corpo que será entregue por vós.

Do mesmo modo, ao fim da ceia, tomou o cálice, pronunciou a bênção de ação de graças e passou entre seus discípulos, dizendo: Tomai todos e bebei. Este é o cálice do meu sangue, o sangue da nova e eterna aliança, que será derramado por vós e por todos para a remissão dos pecados. Fazei isto em memória de mim.

0: Celebrando, pois, ó Pai Santo, o memorial da Páscoa de Cristo, do vosso Filho nosso Salvador, anunciamos a obra do vosso amor pela paixão e morte de cruz. Vós o fizeste entrar na glória da ressurreição e o colocaste à vossa direita. Enquanto esperamos a sua vinda gloriosa, nós vos oferecemos o pão da vida e o cálice da bênção.
1: Aceitai, ó Senhor, a nossa oferta.
0: Olhai com bondade a oferta da vossa igreja, nela vos apresentamos o sacrifício pascal de Cristo que vos foi entregue, e concedei que pela força do Espírito do vosso amor, sejamos contados agora e para sempre, e por toda a eternidade, entre os membros do vosso Filho, cujo corpo e sangue comungamos.
1: O Espírito nos una num só corpo.
0: Pela participação neste mistério, ó Pai Todo-Poderoso, vivificai-nos no Espírito e tornai-nos semelhantes à imagem do vosso Filho e confirmai-nos no vínculo da comunhão com o nosso Papa Leão, o nosso Bispo Adilson Pedro Buzin, nossas famílias, os nossos pais e todo o vosso povo.
1: Confirmai na unidade a vossa Igreja.
0: Fazei que todos os fiéis da Igreja, discernindo os sinais dos tempos à luz da fé, empenhem-se coerentemente no serviço do Evangelho. Tornai-nos atentos às necessidades de todas as pessoas, para que, participando das suas dores e angústias, de suas alegrias e esperanças, fielmente lhes anunciemos a salvação e com eles sigamos o caminho do vosso reino.
2: Ajudai-nos a criar um mundo novo.
0: Lembrai-vos dos nossos irmãos que adormeceram na paz do vosso Cristo. Lembrai-vos de todos os nossos pais falecidos, dos filhos de nossos pais, de todos aqueles e aquelas que agora lembramos no silêncio do nosso coração.

0: acolhei-os na luz da vossa. Concedei-lhes a plenitude da vida.
1: Concedei-nos, ó Senhor, a luz eterna.
0: Concedei também a nós, no fim da nossa peregrinação terrestre, chegarmos todos à morada eterna, onde viveremos para sempre convosco e com a bem-aventurada Virgem Maria, Mãe de Deus, com São José, com os santos apóstolos, com Santa Teresinha e seus santos pais, a bem-aventurada Albertina, com todos os santos vos louvaremos e glorificaremos por Jesus Cristo, o vosso Filho.

0: Jesus nos ensinou a rezar como um pai ao seu filho. Mas não só rezar, ensinou também a gente a viver como agrada o Pai. Por isso, ensinados por Jesus, por suas santas palavras, seus ensinamentos e pela sua própria vivência, rezemos. Pai nosso,
1: que estais no céu, santificado seja o vosso nome. O pão nosso de cada dia nos dai hoje, perdoai as nossas ofensas, assim como nós perdoamos a quem nos tem ofendido. E não nos deixeis cair em tentação, mas livrai-nos do mal.
0: Livrai-nos de todos os males, ó Pai, das doenças, dos sofrimentos, das guerras e pandemias, das tempestades e fenômenos da natureza, e dai-nos hoje a vossa paz. Ajudados pela vossa misericórdia, sejamos sempre livres do pecado e protegidos de todos os perigos, enquanto aguardamos a feliz esperança e a vinda do nosso Salvador, Jesus Cristo.
1: Vosso é o reino, o poder e a glória para sempre.
0: Senhor Jesus Cristo, disse aos vossos apóstolos, eu vos deixo a paz, eu vos dou a minha paz. Não olhei os nossos pecados, mas a fé que anima a vossa igreja. Dá-lhe, segundo o vosso desejo, a paz e a unidade. Vós que sois Deus, com o Pai e o Espírito Santo.
1: Amém.
0: Que a paz e o amor do coração de Jesus esteja convosco em vossa casa e com toda a vossa família.
1: O amor de Cristo nos uniu.

0: coragem, não tenhais medo, sou eu, diz o Senhor, diante das tempestades que se abatem contra nós. Felizes somos nós, os convidados queridos e amados para ser do Senhor. Eis o Cristo, o Cordeiro de Deus, aquele que tira os pecados do mundo.
1: Senhor, eu não sou digna de que entreis em minha morada, mas dizei uma palavra e eu serei salvo.
0: Que Ele nos guarde neste mundo e nesta vida e um dia nos conduza a todos até a vida eterna.
1: Amém.
0: Eu quero chamar para comungar aqui no altar todos os pais. Daí já recebe aqui as lembrancinhas, né? Aqueles que não vão comungar, depois a gente entrega nos bancos.

Coragem, não tenhais medo, sou eu. Oremos. Ó Senhor, a comunhão do vosso sacramento que acabamos de receber, nos salve e nos confirme na luz da vossa verdade. Por Cristo nosso Senhor. Ave Maria.

Jesus, Maria e José, sentados para as nossas comunicações. Amanhã, dia 10, segunda-feira, movimento de cursilho, reunião da PCF. Na terça-feira, às 19h45, terço dos homens. Na terça-feira, às 20 horas, lá em Maruí, movimento de irmãos, reunião das coordenações paroquiais da Forania. Na quarta-feira, dia 12, às 15 horas, Missa da Saúde. Às 19h30, o curso bíblico no salão. Dia 13, quinta-feira, às 18 horas, o apostolado da oração tem reunião. Tem? Não? Já foi? Já. Mas na quinta-feira, às 19h30, nós temos a adoração paroquial pelas famílias e para as famílias. Quem vai estar animando é a alma missionária, e quem vai conduzir sou eu. Todos estão convidados. Precisamos pedir a Jesus pelas famílias. Às 20 horas, movimento de irmãos, pré-encontro, aqui em Nova Brasília. Dia 14, sexta-feira, às 19h30, na Catedral de Tubarão, ordenação presbiteral do diácono Jonathan. Às 20 horas, aqui na Matriz, terço pela e para as famílias, por todos os movimentos pastorais e associações. No sábado, nós celebramos 71 anos de instalação da nossa diocese, dia de Nossa Senhora da Glória. Às 10 horas, confissão de primeira comunhão no Alto Arroio. Às 3 horas da tarde, batizados aqui na Matriz. 17h45, missa no Sambaqui. Às 19 horas, chegada da imagem peregrina de Santa Teresinha na comunidade da Vila Herculano. 19h15, aqui na Matriz, missa pelas famílias, no sábado que vem. 3 dias de oração pelas famílias. E depois da missa, nós teremos no salão show de brindes. Domingo que vem, dia 16, 8 horas aqui, missa na Matriz. Às 8h30, apostolado da Mãe Peregrina, encontro diocesano em Armazém. 10h15, missa em honra do Sagrado Coração de Jesus, no Sambaqui. Depois teremos almoço. 13h30, Congregação Mariana Retiro em Maruí. 4 horas da tarde, no domingo que vem, missa com primeira comunhão no Alto Arroio. 19 horas, missa aqui na Matriz. O nosso coordenador diocesano da pastoral vocacional, ele tem pedido para nós criarmos aqui na nossa paróquia a pastoral vocacional, que nós não temos, já tivemos. Ele pede então que 5 casais ou 15 pessoas para a gente formar a pastoral vocacional. Se alguém tiver interesse, a gente, se Deus quiser, vai levar adiante esse projeto. No dia 22 de agosto, das 8h30 às 5 da tarde em Gravatal, vai haver uma formação missionária para casais, missionários. 2 casais por paróquia. Eu encaminhei o convite para o movimento de irmãos e o movimento de cursilhos ver um casal cada, mas se alguém quiser representar a nossa paróquia, vai encerrar lá com a missa presidida pelo bispo. Quero agradecer aos missionários e missionárias da Pastoral do Dízimo e todas as famílias que colaboram com o seu dízimo. O dízimo do mês de julho deu R$17.250. 8.300 e pouco foi pago para a diocese esse mês. Então, o restante é administrado na nossa paróquia para as despesas paroquiais. Eu quero agradecer. Eu acredito, não sei, mas o nosso dízimo é muito bom.
se não é o melhor de todas as paróquias da Forania, né? Então, eu agradeço o trabalho das missionárias e missionários do dízimo e de todos vocês, famílias que colaboram o dízimo, daquilo que têm e daquilo que são. O nosso muito, muito obrigado. E dizer que está muito bonita a peregrinação de Santa Teresinha nas nossas comunidades. A festa já está acontecendo, né? Cada chegada, cada encontro, tudo muito bonito, né? E ela chegou ontem em Águas Mornas. Semana que vem chega às 6 horas lá na Vila Herculano. Aniversariantes? Quem? A Poderosa está de aniversário? Coragem, minha querida. Não briga. Isso, quem lá? Vem cá, mim. Isso, vem vocês. Que bom. Mais alguém? Aqui quem? Vou chamar o Henrique, que é o pai de primeira viagem. Né? A Júlia meio que fez uma cara assim meia feia, ainda há pouco, de dor. Eu já pensei, será que está ganhando? Para quando? Final do mês, daqui uns dias. A Samara, o teu padrasto está de aniversário. É semana que vem? Ah, porque nós cantamos ontem para ele. Que bom. Cantamos pelo dom da vida.

Vivos aniversariantes! Vivos nossos pais! E as nossas famílias! Viva! Que bom. Deus nos confiou uma família, nossa maior riqueza. Cuidemos bem dela. Muito obrigado à equipe de canto, à nossa liturgia, nossos ministros, coroinhas. Obrigado a vocês que rezaram conosco hoje, aos rádio ouvintes da rádio comunitária. Não importa o tamanho da tempestade, o que importa é o tamanho da nossa fé sempre. Porque Deus não nos vai deixar perecer. O Senhor esteja convosco. Que desça sobre vós e permaneça para sempre a bênção de Deus Todo-Poderoso, Pai, Filho e Espírito Santo. Os festeiros vão estar vendendo aí o bingo, quem quiser. Domingo na missa é semana feliz. Ide em paz e que o Senhor sempre, sempre nos acompanhe.

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2: 20 horas e 32 minutos.
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0: coisa linda, que honra, gente.
1: Obrigado. Muito obrigada, gente. Que Deus abençoe vocês. Valeu, Goiânia!
2: Vinte horas e 58 minutos.
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9: Educação para jovens e adultos. 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